0: Violência psicológica, patrimonial e sexual, por exemplo, foram reconhecidas com a lei criada há 2 décadas.
1: Vamos saber mais detalhes sobre a lei na reportagem de Márcia Fernandes.
2: Uma história de violência que marcou a vida de uma mulher e resultou na lei que hoje ampara outras vítimas. Nos anos 80, Maria da Penha sofreu 2 tentativas de homicídio pelo então marido. Na primeira, ele atirou contra as costas dela, o que a deixou paraplégica. Ele não assumiu a autoria do crime e alegou ter sido um assalto. Algum tempo depois, tentou eletrocutá-la. O caso virou uma longa batalha judicial que durou cerca de 20 anos e foi parar na Comissão Interamericana de Direitos Humanos, que reconheceu a negligência do Estado brasileiro diante da violência doméstica. Maria da Penha tornou-se uma das principais defensoras dos direitos das mulheres no Brasil e deu nome a uma lei. Ela destaca a importância dessa lei na proteção às mulheres.
3: Ao longo dessas 2 décadas, milhões de mulheres romperam o silêncio, encontraram proteção, tiveram acesso à justiça, salvaram suas vidas. É como eu costumo dizer, a Lei Maria da Penha veio para resgatar a dignidade da mulher brasileira.
2: Já a advogada e doutora em Direito Público, Daniela Portugal, comenta que a lei, criada em 2006, mudou a forma de tratar a violência doméstica no país.
4: Durante muito tempo, acreditamos que a violência contra a mulher seria somente a violência física. E a gente passa a ter uma consciência maior para outras formas de violência que são expressamente referidas na lei, como é o caso da violência patrimonial, da violência sexual, a violência moral, a violência psicológica.
2: A Lei Maria da Penha vale para casos ocorridos na unidade doméstica, no âmbito familiar e em qualquer relação íntima de afeto, mesmo sem convivência. Além dos mecanismos para responsabilizar os criminosos, a lei criou medidas protetivas para as mulheres, como o afastamento do agressor do lar e a proibição de aproximação da vítima. O atendimento às mulheres em situação de violência também foi ampliado. A lei determina ainda que União, estados e municípios atuem de forma integrada para prevenir violências por meio de campanhas e atendimento policial especializado. A vítima tem direito a atendimento prioritário no SUS, na segurança pública e assistência jurídica. Leila Linhares é coordenadora da ONG Sépia, organização voltada para o fortalecimento da cidadania de grupos como as mulheres. Ela destaca o legado da Lei Maria da Penha.
5: Então é uma grande vitória esse legado de tirar da cultura a ideia de que violência contra as mulheres é um assunto privado e que o Estado não deve se intrometer.
2: Se você é vítima de violência doméstica ou conhece alguém nessa situação, procure uma delegacia de defesa da mulher ou qualquer delegacia. Busque também as orientações do Ligue 180 de atendimento à mulher. Em situações de emergência, a indicação é ligar para a polícia no número 190. Reportagem Márcia Fernandes.
0: A partir da Lei Maria da Penha, além da prisão e condenação de agressores, foram desenvolvidas políticas públicas para a proteção da integridade física, psicológica e patrimonial das mulheres.
1: Nós conversamos com a Secretária Nacional de Enfrentamento à Violência contra Mulheres, Estela Bezerra, sobre os avanços da lei e os desafios que ainda restam. Acompanhe. Secretária, muito bem-vinda à Voz do Brasil. Um prazer ter a senhora conosco novamente. 20 anos da Lei Maria da Penha, né? Queria que a senhora começasse destacando, então, pra gente quais foram as principais mudanças e os avanços promovidos pela lei.
6: Mariana, alegria minha de estar aqui novamente. A Lei Maria da Penha, que completa 20 anos, é uma lei que tira o Brasil da omissão à violência contra as mulheres, né? E que muda uma percepção cultural muito forte e que era danosa para metade da nossa população, que são as mulheres. Antes da Lei Maria da Penha, a cultura era: quem em briga de marido e mulher, ninguém mete a colher. E essa não intromissão do Estado fazia com que mulheres fossem executadas e ainda em muitas situações, como no crime do Dock Street, né? ter um argumento da mulher honesta e da morte em defesa da honra, do assassinato em defesa da honra. Então, esse tipo de modelo de civilidade, ele não era sustentável. O Estado brasileiro, ele é denunciado, né, na Comissão Interamericana de Direitos Humanos por conta do crime, da tentativa de crime de homicídio contra Maria da Penha, ali em Fortaleza, uma bioquímica, 3 tentativas, e o Tribunal de Justiça local se omite de fazer uma sentença justa. E aí o Estado brasileiro é condenado, e nesses 20 anos a gente vem avançando muito, mas encontrando novos desafios, que são as novas formas de expressão de violência contra as mulheres.
1: Ou seja, antes da lei, essa ideia de que em briga de marido e mulher ninguém mete a colher, ela ia até o judiciário mesmo, né? Ou seja, o próprio poder judiciário, o próprio Estado brasileiro encarava a violência doméstica como uma coisa da esfera privada do casamento, né?
6: Reprovava, não reprovava o agressor e ainda justificava, porque ele estava defendendo a própria honra, julgando a mulher, penalizando a mulher. Quem assiste ainda tem pelo YouTube os argumentos que eram utilizados no tribunal, dizendo que aquela mulher pediu para morrer.
1: Agora, ao longo desses 20 anos, secretária, a lei passou também por aperfeiçoamentos, novas discussões no Congresso, ela foi sendo modificada, né? O que a senhora destacaria como os aprendizados trazidos pela Lei Maria da Penha, da Penha, em relação ao enfrentamento da violência contra a mulher?
6: Olha, a lei é muito completa. A lei, na medida em que ela foi, ela surge dessa penalização, o Estado brasileiro anteriormente, na Convenção de Belém do Pará, que aconteceu aqui no Brasil, se obrigou a criar uma legislação, mas só em 2005, quando houve 2004, quando houve a primeira Conferência Nacional das Mulheres, saíram 2 primeiros pedidos daquela conferência. Primeiro, a sanção da Lei Maria da Penha. Segundo, a criação de um programa de enfrentamento à violência contra as mulheres. Isso ali em 2004, 2005, 2006, o governo federal encaminhou a lei para o Congresso, ela foi aprovada. De lá para cá, ela teve muitas ameaças. Em 2012, a PGR encaminhou para o Supremo Tribunal Federal uma ADE, para poder o Supremo Tribunal Federal dizer que não existia inconstitucionalidade da lei. Recentemente, Maria da Penha, através de uma plataforma de informação, que é o Brasil Paralelo, eles tentaram desqualificar novamente Maria da Penha. Então, durante esses 20 anos, a lei também foi muito atacada, além de aperfeiçoada. Primeiro ativo dessa lei, ela fez com que o sistema de justiça criasse a vara de violência doméstica. Ela fez com que ampliasse as redes de delegacias especializadas das mulheres. Ela fez com que a gente ampliasse os mecanismos de acolhimento e de apoio à mulher. Então, casa-abrigo, centro de referência, Casa da Mulher Brasileira, vem tudo na esteira dessa lei. Qual o nosso maior desafio no momento? A lei saiu de entender que violência da mulher era agressão física e assassinato, e passou a abordar violência moral, violência patrimonial, violência psicológica. Recentemente assimilou a violência vicária, né, a ela também. Essa é um mecanismo. Ela também fez com que as medidas protetivas de urgência fossem criadas. Não existia medida protetiva que afastava o agressor do ambiente da mulher vítima de violência, e ao mesmo tempo que fazia com que aquela mulher tivesse um tipo de acompanhamento e monitoramento da segurança pública para que não seja vítima de feminicídio. Então, todos esses mecanismos são inovações da Lei Maria da Penha, que foi considerada na ONU durante muitos anos, ela é a terceira lei com maior aperfeiçoamento. O que ainda não implantamos da lei? Não implantamos devidamente os mecanismos de prevenção. Agora, no ano de 2026, em março desse ano, o Ministério das Mulheres, com o Ministério da Educação, editou uma portaria para regulamentar a Lei 14.164, que leva à escola o tema do enfrentamento à violência contra as mulheres, e esta portaria encontra-se em processo de implementação no Conselho Nacional de Educação, e agora em outubro, porque é o prazo que as comissões têm, entregará o resultado de como isso será implantado, do ensino fundamental, passando pelo ensino fundamental, médio, até o ensino universitário.
1: Só para a gente explicar aqui para o ouvinte, né, violência vicária que a secretária mencionou é quando o agressor usa um familiar, geralmente os filhos, para atingir a mulher, muitas vezes matando, para causar sofrimento, então, à mulher. Agora, secretária, para a gente encerrar e para celebrar a data, o Ministério das Mulheres está promovendo aí o Agosto Lilás, né? O que está sendo, então, promovido esse mês?
6: Olha, tem uma vedação aí por conta do período eleitoral, mas a violência contra a mulher é considerada uma atividade de interesse público. Então, além das várias ações de divulgação do 180, nós estamos realizando conjuntamente com o Conselho Nacional do Ministério Público, o CNJ e os estados brasileiros. Aí vai, hoje mesmo eu viajo para Belo Horizonte, onde junto com a Defensoria e o Ministério Público, o Ministério das Mulheres vai estar realizando um seminário. Nós temos a nossa ministra viajando o Brasil inteiro, mas nossa principal atividade para o Agosto Lilás são formações dirigidas a operadores de segurança pública e operadores de direito, para que a gente fortaleça o acesso à justiça. Então, o Ministério da Justiça, o Ministério das Mulheres, tem estabelecido no estado como um todo atividades de formação dirigida à Polícia Militar, Polícia Civil, para operacionalizar a Lei Maria da Penha, para atualizar a Lei Maria da Penha, e ao mesmo tempo nós estamos apoiando os estados a partir das organizações, as secretarias estaduais das mulheres dos estados, para que essa agenda ela não só visibilize, mas ela apoie aquilo que a gente chamava de Operação Chamar e passou a ser a Operação Mulher Segura. A Operação Chamar acontecia só em agosto, tem um mutirão de mandatos de fazer efetivar e efetivar os mandados de busca, apreensão e prisão, que é aquilo que tem resultado numa diminuição do feminicídio. Nós hoje podemos celebrar porque a quantidade de registro de feminicídios ocorridos nesse primeiro semestre, em comparação ao primeiro semestre de 2025, nós conseguimos uma redução de 2,5. É uma redução ainda pequena, ainda tímida, mas isso significa que 19 mulheres deixaram de ser executadas. E a gente tem aí o desafio de avançar nos estados, na região Centro-Oeste, Sul e Sudeste. A região Norte e Nordeste baixaram vertiginosamente os indicadores de feminicídio.
1: Muito bem, nós conversamos com Estela Bezerra, secretária nacional de enfrentamento à violência contra as mulheres. Secretária, muito obrigada pela sua participação na Voz do Brasil mais uma vez.
6: Obrigada a você, Mariana, e obrigada também por tornar esse tema tão necessário e tão presente no cotidiano, na memória, na audição da população brasileira.
0: Oportunidades para mulheres que buscam qualificação.
1: Estão abertas as inscrições para 70 cursos de educação profissional e tecnológica durante o mês de agosto.
0: As capacitações são presenciais e distribuídas em 24 estados e com oferta de 8 mil vagas no total.
1: Os cursos abrangem áreas como administração, gastronomia, logística, saúde, beleza e turismo.
0: A ação prioriza mulheres acima de 16 anos em situação de vulnerabilidade social ou com baixa escolaridade.
1: Todas as informações estão disponíveis em gov.br/mec.
0: Foi registrada a queda de 37% nos alertas de desmatamento na Amazônia desde agosto do ano passado.
1: No Cerrado, o número de alertas recuou 7,8%.
0: Os dados foram divulgados hoje pelo Instituto Nacional de Pesquisas Espaciais.
7: A área sob alerta de desmatamento na Amazônia caiu cerca de 37% entre agosto de 2025 e julho de 2026. Os números divulgados nesta sexta-feira são do DETER, Sistema de Detecção de Desmatamento em Tempo Real, do Instituto Nacional de Pesquisas Espaciais, o INPE, e mostram também uma redução no Cerrado, como apresentou o coordenador do Programa de Monitoramento dos Biomas Brasileiros, Cláudio Cláudio Almeida.
8: É uma queda de 7,8% com relação ao ano anterior, foram 5.119 quilômetros quadrados. O Cerrado vinha de altas sucessivas e pelo segundo ano seguido dentro do DT, a gente mediu um valor menor, um valor de queda dentro do dado do desmatamento.
7: Por meio de imagens de satélites, os dados do DETER produzem alertas diários para orientar ações de fiscalização e controle do desmatamento. Segundo esse sistema, 5 dos 6 estados amazônicos com as maiores áreas sob alerta registraram redução, com destaque para Mato Grosso, Amazonas e Rondônia. Já no Cerrado, as quedas mais expressivas foram observadas no Piauí e Bahia. Durante a divulgação, a ministra da Ciência, Tecnologia e Inovações, Luciana Santos, falou sobre o trabalho coordenado dos órgãos da União com os estados e municípios.
9: Uma atuação convergente, né, em que aqui a gente dá os dados em tempo real e no mesmo momento entrega aqui ao IBAMA para que faça ação e controle. E sem os prefeitos, sem os estados, né, mobilizados, não era possível também garantir isso.
7: O INPE também disponibilizou nesta sexta-feira os resultados do PRODES, Projeto de Monitoramento do Desmatamento na Amazônia Legal por Satélite, para os biomas Caatinga, Mata Atlântica e Pampa. Esse sistema realiza o levantamento anual das taxas de desmatamento. Os dados referentes ao período de agosto de 2024 a julho de 2025 mostram que na Caatinga houve redução de mais de 34% em relação ao período anterior na área desmatada. Já na Mata Atlântica, a área suprimida passou de 475 quilômetros quadrados para 402 quilômetros quadrados. Houve uma redução de mais de 15%. Também houve queda do desmatamento no Pampa. O bioma localizado no Rio Grande do Sul registrou um recuo de quase 42% em relação ao ciclo anterior. Reportagem Gabriela Noronha.
10: Agosto é mês de atualizar a carteira de vacinação.
0: A estratégia multivacinação conta com cerca de 20 vacinas disponíveis nas unidades de saúde para quem tem menos de 15 anos.
10: Durante todo o mês de agosto, crianças e adolescentes menores de 15 anos de idade poderão atualizar a caderneta de vacinação nas unidades básicas de saúde do país. Para a estratégia multivacinação, os estoques da rede pública serão reforçados, como explica o ministro da Saúde, Alexandre Padilha.
11: São mais de 20 vacinas de vários tipos de doenças. Tem vacinas novas que nem todos os pais já levaram suas crianças, como por exemplo a pneumovinte. E é importante os pais aproveitarem esse momento para atualizar a caderneta de vacinação das crianças.
10: Entre as doenças prevenidas pela vacinação estão tuberculose, hepatites A e B, difteria, tétano, coqueluche, poliomielite, rotavírus, pneumonias e meningites. Por conta do surgimento de um surto de sarampo em vários países da América, a vacinação contra a doença também está sendo reforçada, como destaca o ministro da Saúde, Alexandre Padilha.
11: Outros países do mundo pararam de vacinar, tiveram explosão de casos de sarampo. Os Estados Unidos está vivendo o maior surto de sarampo dos últimos 35 anos da história deles. E esses casos vêm para o Brasil de forma importada. E se a gente não tiver com todo mundo vacinado aqui, tem risco de ter casos de sarampo, surtos de sarampo.
10: A mobilização nacional segue até o dia 1º de setembro. No dia 22 de agosto, um sábado, será o dia D de vacinação, com postos de saúde abertos em todo o país. É importante que os responsáveis compareçam à UBS com um documento de identificação da criança ou adolescente e a caderneta de vacinação física ou digital, disponível no aplicativo Meu SUS Digital. Reportagem Luana Karen. O Dia dos Pais já é domingo, ainda dá tempo de comprar um presente, mas fique de olho para o que deveria ser uma alegria não virar dor de cabeça.
0: Na hora de comprar, é bom ficar atento aos seus direitos, como prazos de troca e a qualidade do produto.
10: E nas compras digitais, o cuidado deve ser maior. Confira os prazos, a reputação da empresa e desconfie de ofertas com valores muito abaixo dos preços de mercado.
0: Quem detalha pra gente é Thaís Araújo.
12: A Secretaria Nacional do Consumidor, a Senacom, orienta quem vai comprar presentes a tomar alguns cuidados para evitar problemas. A recomendação é pesquisar preços, conferir as informações do produto, verificar as condições de pagamento, prazo de entrega e política de troca antes de fechar a compra. Nas compras online, o consumidor deve conferir se o site é oficial, verificar a reputação da empresa e desconfiar de ofertas com valores muito abaixo dos praticados no mercado. Também é importante evitar clicar em links recebidos por mensagens ou redes sociais sem confirmar a origem. O Código de Defesa do Consumidor garante o direito de arrependimento para compras feitas fora de lojas físicas, como pela internet, telefone ou catálogo. Nesses casos, o cliente pode desistir da compra em até 7 dias após o recebimento do produto ou assinatura do contrato, com direito à devolução dos valores pagos. Já nas lojas físicas, a troca por motivo de tamanho, cor ou preferência depende da política de cada estabelecimento. Entre as principais dicas estão: pesquisar preços, conferir as condições da oferta, observar o prazo de entrega e ter atenção redobrada nas compras online. Em caso de problemas, o consumidor pode procurar os PROCONs ou registrar uma reclamação na plataforma consumidor.gov.br. Thaís de Araújo para a Voz do Brasil.
13: Os efeitos do ciclone extratropical diminuem ao longo dos próximos dias, segundo o INMET, o Instituto Nacional de Meteorologia.
0: Mas, segundo o Instituto, a circulação associada ao sistema favorece a entrada de uma massa de ar frio sobre o sul do Brasil.
13: E a partir de segunda-feira, o ar frio alcança também São Paulo e Rio de Janeiro, porém com menor intensidade.
0: A Defesa Civil Nacional oferece um serviço gratuito para envio de alertas sobre situações de emergência diretamente ao celular.
13: Para receber, moradores podem enviar um SMS com o CEP para 40199 ou mandar um WhatsApp para 61-2034-4611.
0: No caso do Defesa Civil Alerta, basta acompanhar os avisos que aparecem na tela do celular. O sistema utiliza a rede de telefonia para enviar mensagens de texto e avisos sonoros para celulares em áreas de risco elevado.
13: E essas foram as notícias do governo federal.
0: Uma realização da Secretaria de Comunicação Social da Presidência da República.
13: Com produção da empresa Brasil de Comunicação.
0: Fique agora com as notícias do Poder Judiciário e do Congresso Nacional. Uma boa noite, um bom fim de semana.
13: A gente volta segunda-feira. Boa noite.
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16: 20 anos da Lei Maria da Penha. Decisões do STF ampliam a proteção às mulheres.
17: TSE faz ação com urna eletrônica na capital federal.
16: Para o STJ, juiz pode definir percentual do salário mínimo como valor da pensão se alimentante ficar desempregado.
17: Boa noite, eu sou Marcela Luiz.
16: E eu sou Walter Lima.
17: Sancionada em 7 de agosto de 2006, a Lei Maria da Penha segue como um dos principais instrumentos de enfrentamento da violência de gênero.
16: Ao longo de 20 anos, decisões do Supremo Tribunal Federal ampliaram a efetividade da norma. Marta Ferreira.
18: Para marcar os 20 anos da norma, o Supremo Tribunal Federal inaugurou o painel Sete Marias, do renomado artista plástico Antônio Veronese. Carmen Lúcia, única mulher da corte, e que também completou 20 anos como ministra do STF em 2026, explica que a obra de arte passa a integrar o acervo permanente do tribunal como manifesto contra o feminicídio e a violência de gênero.
19: Este painel é exatamente a demonstração da violência que se vem praticando, a denúncia de um feminicídio que não para, embora eu já tenha conclamado mais de uma vez, parem de nos matar porque nós resolvemos que nós não vamos morrer.
18: Em fevereiro de 2012, o Supremo consolidou a constitucionalidade da norma. Em 2025, a Suprema Corte ampliou o alcance da proteção da Lei Maria da Penha às relações de casais homoafetivos do sexo masculino e aquelas que envolvam travestis e mulheres transexuais.
17: Quem passou pela rodoviária do Plano Piloto em Brasília nesta sexta-feira teve a oportunidade de conhecer melhor a urna eletrônica.
16: Os eleitores puderam tirar dúvidas e treinar para as eleições de outubro. Fábio Ruas.
20: Durante a ação, as pessoas simularam voto, aprenderam qual a ordem de votação para os cargos da eleição deste ano e ainda conheceram os recursos de acessibilidade da urna. A iniciativa faz parte da primeira Semana Nacional do Sistema Eletrônico de Votação e busca aproximar a justiça eleitoral da população.
17: O Superior Tribunal Militar declarou indigno para o oficialato um segundo tenente aposentado do Exército que transmitiu HIV intencionalmente para duas ex-companheiras. O militar já havia sido condenado pela Justiça Comum do Estado do Maranhão por lesão corporal gravíssima e ameaça.
16: Com isso, o STM determinou a perda do posto e da patente nos termos da Constituição e do Estatuto dos Militares.
17: Mato Grosso do Sul foi condenado por submeter trabalhadores, inclusive adolescentes, a condições análogas à escravidão.
16: A decisão é da segunda turma do TST, Samanta Flor.
21: A fiscalização encontrou trabalhadores, inclusive adolescentes, sem registro, alojados perto de agrotóxicos, consumindo água sem tratamento e transportados de forma insegura numa fazenda em Porto Murtinho, Mato Grosso do Sul. O Tribunal Regional não reconheceu o trabalho análogo à escravidão, mas a segunda turma do TST entendeu que a gravidade das violações atingiu não só os trabalhadores, mas toda a coletividade e condenou o fazendeiro a pagar R$100 mil por danos morais coletivos.
17: Juiz, ao determinar a pensão alimentícia, também pode fixar previamente um percentual do salário mínimo para ser adotado como valor da pensão no caso de perda do emprego do responsável pelo pagamento.
16: Esse posicionamento é do STJ, Fátima Uchoa.
22: A terceira turma do STJ reformou o acórdão do Tribunal de Justiça de Santa Catarina e restabeleceu a sentença que havia definido a pensão em 54% do salário mínimo para o caso de desemprego ou trabalho informal do alimentante. Segundo a relatora ministra Nancy Andrighi, a fixação de obrigação alimentar alternativa, prevendo-se antecipadamente a hipótese de desemprego do alimentante, justifica-se pela necessidade de garantir efetividade à prestação jurisdicional e proteção integral, especialmente se houver interesses de crianças e adolescentes. Além disso, evita que o beneficiário da pensão e o responsável pelo pagamento enfrentem novo processo judicial.
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17: Uma boa noite.
16: E um bom fim de semana.
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1: Eu sou Paula Groba.
2: E eu sou Ricardo Nakaoka.
1: E estes são os destaques de hoje do Jornal do Senado, que começa agora.
2: O plenário pode votar regras para indenização por dano moral.
1: Novo modelo de busca por desaparecidos avança no Senado.
2: Senadora destaca 20 anos da Lei Maria da Penha e pede mais proteção às mulheres.
1: Boa noite.
2: Boa noite.
1: Vítimas de crimes podem ter acesso mais rápido à indenização pelos danos sofridos.
2: Um projeto que está na pauta do plenário estabelece critérios mais claros para definir o valor mínimo da reparação e busca agilizar a justiça. Repórter Bruno Lourenço.
3: O plenário do Senado está pronto para votar a proposta que tenta estabelecer regras claras e objetivas na fixação de valores mínimos de indenização em favor das vítimas de crimes. A relatora, senadora Zenaide Maia, do PSD do Rio Grande do Norte, considera que o projeto traz duas inovações. Concede à própria vítima o direito de formular o pedido de indenização na ação penal, reduzindo a dependência da atuação do Ministério Público, e autoriza a fixação automática de indenização por danos morais quando o crime afetar direitos da personalidade, como a vida, a integridade física, a liberdade e a honra. Zenaide acredita que as mulheres terão agora uma ferramenta imediata em processos sobre violência doméstica.
4: A lei passará a reconhecer a irrazoabilidade da exigência de que as vítimas se submetam à nova instrução probatória com o objetivo de demonstrar os danos morais decorrentes das violências sofridas. O dano moral é uma decorrência natural em crimes dessa natureza, não sendo necessárias provas para além daquelas que serviram para a condenação do agressor.
3: Como já veio da Câmara dos Deputados, se aprovado pelos senadores, o projeto de lei segue para a sanção presidencial.
1: E foi sancionada a lei que estende até 2030 o prazo para que hospitais filantrópicos e santas casas de misericórdia renegociem suas dívidas com o dinheiro do FGTS.
2: O senador Nelsinho Trade, do PSD de Mato Grosso do Sul, foi o relator da proposta e destacou o papel estratégico dessas instituições que prestam serviço ao SUS no interior do país. Repórter Raíssa Abreu.
5: Hospitais filantrópicos e santas casas de misericórdia ganharam um alívio para o acerto de suas contas. O presidente Lula acaba de sancionar a lei que estende até 2030 o prazo para que essas instituições tenham acesso ao dinheiro do FGTS para fazer empréstimo. A norma, que tem origem num projeto apresentado pelo líder do governo na Câmara, deputado Paulo Pimenta, do PT do Rio Grande do Sul, foi aprovada pelo Senado no dia 15 de julho. O senador Nelsinho Trade, do PSD de Mato Grosso do Sul, que é médico, foi o relator. Ele destacou o papel estratégico desempenhado pelas santas casas e hospitais filantrópicos, especialmente no interior do país.
6: Todo recurso que for destinado aos hospitais filantrópicos e às santas casas, ainda assim é pouco. Tamanho o trabalho desprendido que essas instituições fazem para a sociedade brasileira. Lá no meu estado, a Santa Casa é a quarta maior do Brasil. Trabalhei 17 anos lá e eu posso ver dia após dia dificuldade daquele hospital e manter o bom atendimento.
5: O senador informou que a linha de crédito usada entre 2019 e 2022 destinou cerca de 3 bilhões de reais a aproximadamente 140 entidades filantrópicas para renegociação de dívidas e reestruturação financeira. O dinheiro do FGTS é de natureza privada, ou seja, é diferente de dinheiro público.
1: A Polícia Federal concluiu a investigação que apurou responsabilidades na queda do avião da Voepes em agosto de 2024. Foram indiciadas 16 pessoas, entre funcionários e ex-funcionários da empresa.
2: No Senado, a Comissão de Infraestrutura já questionou representantes da ANAC sobre a fiscalização da companhia aérea antes e após o acidente. Repórter Alexandre Campos.
7: No Senado, a Comissão de Infraestrutura chegou a ouvir representantes da ANAC para esclarecer a suspensão, pela agência, dos voos da companhia aérea em março de 2025. Na ocasião, o órgão alegou que a Voepass não estaria cumprindo condições de manutenção e redução de atividades impostas após o acidente. O senador Sérgio Moro, do PL do Paraná, questionou se o cenário de omissão nas manutenções envolvendo o acidente era algo recorrente na companhia aérea, antes mesmo da queda do avião.
8: Esses elementos de degradação já não estavam anteriores dessa precariedade, e porque a ANAC e a fiscalização da ANAC não detectou esses fatores anteriormente a esse acontecimento.
7: Bruno Diniz Delbel, representante da ANAC, afirmou que o cenário que motivou a suspensão das atividades da companhia surgiu somente em fevereiro de 2025, 7 meses após a queda do avião.
9: O principal ponto, né, após o acidente que levou a gente a detectar essa degradação no sistema foi que a empresa não mais estava sendo capaz de demonstrar a execução desses planos de ação corretiva, identificação dos problemas.
7: Se o Ministério Público Federal denunciar à Justiça os indiciados pela Polícia Federal, eles responderão pelos crimes de atentado contra a segurança do transporte aéreo e falsidade ideológica.
1: Quando uma pessoa desaparece, cada hora pode ser decisiva. Um projeto pronto para votação na Comissão de Constituição e Justiça do Senado cria 3 categorias de desaparecimento e define procedimentos específicos para cada situação.
2: A proposta visa tornar as buscas mais eficientes e aumentar as chances de localização das pessoas. Repórter Marcela Diniz.
10: De acordo com o projeto em análise no Senado, os desaparecimentos passariam a ser classificados em 3 categorias. A voluntária, quando uma pessoa maior de idade decide ir embora; a involuntária, quando alguém desaparece em episódios de acidente, desastre ou crise de saúde mental, ou ainda quando uma criança ou adolescente se perde de seus pais ou responsáveis; e a categoria de desaparecimento forçado, quando uma pessoa é sequestrada ou some em outras circunstâncias que também envolvam condutas ilícitas. A proposta, que já recebeu o aval da Comissão de Direitos Humanos, determina que o poder público defina estratégias diferentes de abordagem para cada categoria de desaparecimento. Para a relatora do projeto na CDH, senadora Damaris Alves, do Republicanos do Distrito Federal, as mudanças podem ajudar o Estado a atuar de forma mais eficaz. Ela ressalta que em 2025, o Brasil registrou um recorde de desaparecimentos. Foram 84.760 casos.
11: Uma alarmante média de 232 ocorrências por dia. Esses indicadores evidenciam a necessidade de contínuas atualizações no ordenamento legal para fazer frente ao problema.
10: O projeto está pronto para a votação na Comissão de Constituição e Justiça, com relatório favorável da senadora Mara Gabrilli, do PSD de São Paulo.
1: E o dia 7 de agosto de 2006 marcou a luta contra a violência doméstica e familiar contra a mulher. Nesta data foi sancionada a Lei Maria da Penha, que completa 20 anos. A legislação criou medidas como a prisão em flagrante do agressor, as medidas protetivas de urgência e o reconhecimento da violência vicária, quando filhos ou familiares são usados para atingir a mulher.
2: A senadora Jussara Lima, do PSD do Piauí, destacou a importância da lei e defendeu o fortalecimento das políticas de proteção às mulheres e o aprimoramento da legislação.
12: Celebrar os 20 anos da Lei Maria da Penha é reconhecer uma das maiores conquistas na proteção das mulheres brasileiras. A lei fortaleceu o combate à violência doméstica, garantiu uma proteção às vítimas e reforçou a responsabilização dos agressores.
2: Com edição de Paula Gromba e trabalhos técnicos de João Lira, o Jornal do Senado fica por aqui. Acompanhe agora as notícias do Tribunal de Contas da União e da Câmara dos Deputados. Boa noite.
1: Boa noite e um bom fim de semana.
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14: O Tribunal de Contas da União avaliou a implementação do Compromisso Nacional Criança Alfabetizada. A fiscalização analisou como o programa vem sendo executado. O percentual de crianças alfabetizadas na idade certa passou de 44% em 2023 para 66% em 2025. Apesar dos avanços, 15 estados ficaram abaixo da média nacional e 5 não atingiram as metas do programa. A auditoria também apontou problemas como falta de diretrizes para a alfabetização inclusiva, dificuldades no apoio aos municípios e falhas no acompanhamento dos resultados. O tribunal fez recomendações ao Ministério da Educação para fortalecer o programa e melhorar os resultados da alfabetização no país. Saiba mais em tcu.gov.br.
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15: Proposta cria mais exigências para a fabricação e uso de fogos de artifício.
16: Câmara obriga uso de hora-aula no cálculo da jornada de professores.
15: Avança projeto que prevê medidas para acelerar os processos de adoção.
17: Boa noite. Comissão Permanente da Câmara aprovou proposta que prevê medidas para acelerar a adoção e incentivar o convívio entre crianças e idosos. A reportagem é de Maria Neves.
18: A Comissão de Defesa dos Direitos da Pessoa Idosa aprovou o projeto do deputado Amon Mandel, do Republicanos do Amazonas, que institui medidas para acelerar os processos de adoção. A proposta também cria o programa Cuidar e Conviver, que prevê formas de integrar crianças ou adolescentes e idosos que vivem em instituições e não têm convivência direta com a família. Como forma de acelerar as adoções, o texto cria o Protocolo Nacional de Adoção Ágil. Dentre as regras previstas estão prazos máximos para cada etapa do processo de adoção, como determina o Estatuto da Criança e do Adolescente. A Justiça também deverá dar prioridade a processos que envolvam crianças de até 6 anos, grupos de irmãos e crianças com deficiência. Quanto ao programa Cuidar e Conviver, o projeto estabelece que ele será implantado de forma voluntária pelas instituições. Quando criada, a iniciativa deverá adotar ações como acompanhamento da interação entre crianças e adolescentes e idosos por profissionais capacitados e oferecer atividades educativas, culturais e recreativas aos envolvidos. Na opinião do relator do projeto na comissão, deputado Luiz Couto, do PT da Paraíba, integrar crianças, adolescentes e idosos que vivem em instituições de acolhimento pode trazer benefícios emocionais e sociais para os dois grupos.
19: Os dois grupos têm em comum a vivência de não contarem com a convivência familiar de forma provisória ou definitiva. Dessa forma, pretendo haver benefícios para ambos no intercâmbio de experiências e no apoio emocional mútuo.
18: O projeto determina ainda que os processos de adoção terão de tramitar inteiramente por meios eletrônicos,

da criança e do adolescente. O texto prevê apoio financeiro, suporte psicológico, acompanhamento por equipes multiprofissionais e capacitação obrigatória para as famílias acolhedoras. De acordo com a Momandel, o apoio financeiro busca evitar que a manutenção da criança ou do adolescente dependa apenas da renda da família acolhedora. O projeto também reforça que o acolhimento familiar não

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1: 11:39.
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1: 3:10.

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0: de casa ou de casa, quanta alegria se sente quando alguém nos recebe. Bom dia! Alô, São Joaquim, cidade interior. Alô, Santa Catarina, Paraná, Rio Grande do Sul. Alô, heróis da madrugada.
1: Ô, de casa! 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
0: Cinco horas, quatro minutos em São Joaquim, estamos dando início a mais uma edição do programa Batendo Estrivo. Hoje, estamos vivendo o dia 8/8/2026, 8 de agosto de 2026, sábado.
2: Por isso peço, patrão, um lugar para pousar.
0: A partir de agora, o melhor da música tradicionalista, regionalista, nativista, música gaúcha, imperando nas ondas da 104.1. Nevasca FM. Os informativos jornalísticos, a previsão do tempo, o recado dos nossos valiosíssimos anunciantes e, é claro, sua valiosíssima participação. Sou Agnaldo Pinto e estarei com você até às 8 horas da manhã. Obrigado, senhor, por mais esse dia, por mais esta oportunidade de ao menos tentar ser melhor. Obrigado pelas bênçãos de ontem, as de hoje e as que virão. Já agradeceu a Deus pelo novo dia? Agradeça, é simples, é rápido. No ar, batendo estrivo, bom dia. Os Mirins, baile de candeeiro.

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1: Cinco horas 12 minutos em São Joaquim. Horas informativos jornalísticos, as primeiras manchetes, as primeiras notícias desta manhã, que você confere no Giro de Notícias.
2: Estou chegando com mais uma edição do Giro de Notícias. Eu sou Alan Barbosa e você acompanha os destaques do momento. A Amazônia tem a menor área sob alerta de desmatamento da série histórica. A redução é de 36% em relação ao ano passado. Foram 2.874 quilômetros quadrados de alertas, 55% abaixo da média dos últimos 10 anos. No Cerrado, a área sob alertas foi de 5.119 quilômetros quadrados, redução de 7,8% em relação ao mesmo período do ano anterior e o menor valor dos últimos 5 anos. Na Caatinga, a redução da área desmatada foi de 34,3%. Na Mata Atlântica, a redução é de 15,32%. No Pampa, a área desmatada teve redução de 41,7% e a maior queda proporcional entre os biomas. Atenção, professores e professoras, inscrições gratuitas até o dia 15 de setembro para a Olimpíada Nacional de Eficiência Energética. Podem participar estudantes do 8º e 9º anos do ensino fundamental e do 1º e 2º anos do ensino médio. Acesse onee.org.br, inscreva sua escola e participe. Uma iniciativa da ANEEL, coordenada pelo Instituto Abrade e realizada por 48 distribuidoras de energia elétrica. A importação de carros da China cresceu 105% nos primeiros 7 meses de 2026. No total, foram 344 mil veículos importados até o mês de julho, 180 mil de produção chinesa. Um número 25% maior em comparação ao mesmo período de 2025. Os dados são da Associação Nacional dos Fabricantes de Veículos Automotores, Anfávia. O Senado dos Estados Unidos aprovou o nome de Daniel Pérez para a embaixada estadunidense no Brasil. A indicação é alvo de um imbróglio entre os dois países. O governo brasileiro alega que os Estados Unidos primeiro tinham que consultar o nome com o Brasil, de acordo com o que determina protocolo internacional. Por conta disso, o Brasil não liberou visto a Daniel Pérez. Em contrapartida, o governo Trump suspendeu o visto da embaixadora do Brasil nos Estados Unidos. O ministro do STF, Flávio Dino, determinou investigações pela Polícia Federal para apurar possíveis crimes na execução de emendas PIX. O montante em análise é de 55 milhões de reais após alerta do Tribunal de Contas da União. São alvos de investigações o presidente da Câmara, o deputado Hugo Mota, o senador Rogério Carvalho, do PT de Sergipe, e o deputado federal Alfredo Gaspar, do PL de Alagoas, candidato a vice na chapa de Flávio Bolsonaro à presidência. O Giro de Notícias é uma produção da agência Rádio Web. Texto e apresentação Alan Barbosa, edição Alexandre Cavalcante.
1: 5:15 em São Joaquim. Mais notícias, mais informativos você confere no próximo bloco.
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4: Em São Joaquim, 5:25. 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

0: 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Em São Joaquim, 5:31. Informativo jornalístico. 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Ciclone deixa uma morte e 5 feridos no Rio Grande do Sul.
1: Uma pessoa morreu, 5 ficaram feridas e 114 municípios registraram danos no Rio Grande do Sul após a passagem de uma frente fria associada a uma linha de instabilidade, que provocou ventos intensos no estado. O sistema também esteve relacionado a um ciclone extratropical que se intensificou sobre o oceano. A morte foi registrada em Montenegro. A vítima é um homem de cerca de 30 anos que trafegava de motocicleta pela RS-124, quando houve a queda de uma árvore. A Defesa Civil ainda apura se a árvore caiu sobre a motocicleta ou se o motociclista bateu contra ela. O meteorologista Bruno Zanetti Ribeiro explica o fenômeno que tem devastado o estado.
2: Então, o que aconteceu foi essa frente fria que avançou pelo estado e ela estava associada a esse sistema que a gente chama de linha de estabilidade, que é uma linha de tempestades que se formou ali no Uruguai e avançou em direção ao Rio Grande do Sul. Então, a gente esperava que esse sistema fosse atuar. E nós tínhamos, como o coronel falou, esse aviso meteorológico que foi emitido na terça-feira, né? Que indicava essa condição de ventos, principalmente. Então, havia o potencial de ventos, granizo, também aconteceu bastante granizo em pontos do estado.
1: Entre os 5 feridos, 2 permanecem hospitalizados. Um deles é um motociclista de Novo Hamburgo que ficou preso em fios de energia derrubados pelos ventos. Em Osório, um policial militar foi ferido por estilhaços depois que o para-brisa da viatura quebrou. Outros 2 feridos já haviam recebido alta. Os ventos provocaram quedas de árvores, destelhamentos e interrupções no fornecimento de energia. Novo Hamburgo registrou 120 destelhamentos. O estado chegou a ter 250 mil clientes sem luz durante o pico do temporal. E na manhã desta sexta-feira, cerca de 45 mil ainda estavam sem energia. O tornado registrado em Pedro Osório atingiu uma casa em uma área não urbanizada, sem moradores no momento do fenômeno. Em São Paulo, Santos registrou rajadas de 109 km por hora. Cidades do litoral, como Ubatuba, Caraguatatuba, São Sebastião, Bertioga e Itanhaém, suspenderam as aulas por causa da previsão de ventos fortes. No Rio de Janeiro, a previsão de rajadas acima de 90 km por hora levou à suspensão das aulas da rede pública. A UERJ, Universidade Estadual do Rio de Janeiro, também interrompeu as atividades presenciais. Na Costa Verde, foram registradas rajadas de 74 km por hora. A Defesa Civil avalia que a intensidade do evento foi compatível com o cenário previsto nos alertas. A tenente-coronel Ana Maria Hermes, diretora do Departamento de Gestão de Riscos, explica.
3: Eu acho que ela é bem compatível com aquilo que estava se desenhando. Nosso estado estava com um grau de criticidade severo para as regiões sul-oeste e campanha e para as demais regiões com o grau de severidade muito alto. Então, ela é compatível com o cenário prospectado.
1: No Rio Grande do Sul, a tendência é de redução dos ventos e das chuvas mais intensas. A entrada de uma massa de ar frio derrubou as temperaturas nesta sexta-feira. Segundo a Defesa Civil, não há previsão de risco meteorológico elevado nos próximos dias. No sábado, pode chover e ocorrerem tempestades isoladas no norte do estado. Para os dias 12 e 13, na próxima semana, os modelos indicam um possível retorno das chuvas, mas ainda sem definição sobre volumes e áreas afetadas. Com colaboração de Eduardo Amaral, Agência Rádio Web, produção e reportagem, Cassie Balog.
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0: Atenção, joguinho 5 e 14. É 5. Opa, 5 e 40, que 14, eu tô com 14 aqui. Acabei de escrever. Olha como é a mente da gente, né? A questão de associação e fixação. Eu acabei de escrever o número 14 aqui, montando um texto, né? 14 horas e tal, e fiquei com o número 14. Mas é 5 e 40. 5 e 40. Ouvemos com Luiz Marenco, cantador de campanha. Nossa, Francisca, vamos tomar café, vamos, tô precisando tomar um café pra acordar direito. Vamos lá. Café preto bem forte. 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Aqui você confere o programa Batendo Estrevo. Bom dia.
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0: Hora certa, 5:45.

0: Em São Joaquim, 5h53, dentro dos informativos jornalísticos, você fica sabendo. Eleições 2026. TSE cria conselho para monitorar IA e desinformação.
1: O Tribunal Superior Eleitoral criou um conselho consultivo para assessorar o presidente da corte, ministro Cássio Nunes Marques, em ações voltadas à proteção da legitimidade e da normalidade do processo eleitoral deste ano. Entre as competências do grupo estão a realização de estudos sobre integridade informacional, o acompanhamento de fenômenos relacionados à desinformação eleitoral e ao uso indevido de inteligência artificial, além da formulação de recomendações para aprimorar as ações da justiça eleitoral. A principal novidade é justamente a inclusão explícita do acompanhamento de riscos associados à inteligência artificial, um tema relevante para eleições em todo o mundo, por conta da disseminação de conteúdos sintéticos, gravações manipuladas e mecanismos automatizados de desinformação. Entre os perfis previstos

0: previstos para participação no Conselho estão profissionais de tecnologia e inteligência artificial, segurança pública e criminalidade organizada, comunicação social, administração pública e orçamento, saúde pública e proteção do eleitor, direito eleitoral e constitucional, relações internacionais, academia, sociedade civil e promoção de direitos fundamentais. A participação dos profissionais não será remunerada e será considerada prestação de serviço público relevante. Agência Rádio Web de Brasília, Alan Barbosa.
1: Mais notícias, mais informativos, você confere no próximo bloco em São Joaquim, 5:55.
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3: Mostrar a riqueza de nossa terra, a nossa cultura, tudo aquilo que temos de lindo, que nós falta espaço. Vamos mostrar aonde está a alma brasileira, porque aqui no Rio Grande é que o Brasil pateia forte no coração dos gaúchos. Porque foi aqui que sempre lutaram em defesa desse país. E não existe quem ame mais do que aquele que dá vida por amor. E não tem nenhuma guerra, nenhuma história brasileira que o gaúcho não tivesse presente. Por isso é importante que conheçam esse povo, que conheçam essa terra. E nós vamos levar a nossa cultura, a nossa música, se Deus quiser, aos quatro cantos do Brasil. A encontro de cavalo e a peito de índio macho. Vamos embora, companheirada!

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1: E 59, ouvimos com o Mano Lima. Um show explodindo bagual. Tempo, temperatura. Vamos saber, né, senhor? Como é que vai ficar? Como é que vai se comportar nas próximas horas? Clima aqui para São Joaquim, para a nossa região. Nós estamos nesse momento aí com 6 graus de temperatura, umidade relativa do ar em 90%, vento soprando a 14 quilômetros horários, apontando uma chance de chuva em torno de 10%.
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1: Muito bem, Ronaldo Coutinho do Prado, como vai se comportar o clima, o tempo aqui para São Joaquim, para a nossa região, aí nessas próximas horas. Bom dia.
3: Bom dia. É, o dia começa com nebulosidade. Tivemos geada forte nas baixadas. Ontem já estava negativo antes da meia-noite e hoje ficou negativo no começo da madrugada. A menor foi em Bom Jardim, com 2 e 1 abaixo de zero. São Joaquim teve 1 negativo. Urupema e Urubici, 7 décimos negativos e Painel, 4 décimos. Aqui no centro da cidade ficou em 1 grau. E na entrada da cidade, negativo. Ou seja, deu geada, mas não apareceu. E pode ter alguma chance de chuva, pequena já pela manhã, e maior chance à tarde e noite, com ou sem trovada. Amanhã, domingo, a possibilidade de chuva é pequena. Se tiver alguma coisa no domingo, provavelmente mais ali no finalzinho, entre a tarde e a noite, podendo passar em branco. Quanto mais ao norte, na direção de Urupema, mais chance. Na segunda também teremos condições de tempo bom, parte do dia, e provavelmente passa sem chuva. Na terça-feira está indicando chuva e trovada ao longo do dia. Na quarta-feira a chance de chuva é pequena, se tiver alguma... mantém também a condição de chuva, seja de manhã ou de tarde, e depois melhora um pouco na quinta de madrugada e volta a ter chuva entre o final da manhã, tarde e noite. Ou seja, muita instabilidade nós vamos ter aí nos próximos dias. Hoje fez frio, amanhã, domingo também vai fazer frio, teremos mínimas aí perto, abaixo de zero, com geada. Amanhã acho que amanhece com geada. Na segunda-feira também não dá para descartar alguma geada, não sei se vai amanhecer, mas pode ficar próximo de zero. Domingo negativo, na segunda próximo de zero. Na terça-feira também pode ficar entre 0 e 2 negativo. E na quarta-feira também pode ficar aí na faixa de 4, 6 graus, mas aí mais para chuva. As máximas também não sobem muito, né? Hoje teremos uma tarde aí na faixa de 13, 12, 15, 13, 16 graus. Domingo fica mais agradável, 15, 17 graus. Na segunda-feira uns 14, 12, 15 graus. Na terça-feira entre 11 e 13. Na quarta-feira também. E na quinta um pouquinho mais quente. Como podem ver, vai ser um sobe e desce na temperatura na semana e todos os dias praticamente com chance de chuva. Da Climatéria, Ronaldo Coutinho.
1: Ok, Ronaldo, obrigado pelos informativos. Até um próximo contato. Conferimos previsão do tempo.
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0: Em São Joaquim, 6:11. Dentro dos informativos jornalísticos, você confere os indicadores agropecuários.
1: Indicadores agropecuários com Diego Brião. Soja.
2: Os contratos futuros de soja com vencimento em agosto registraram queda nos Estados Unidos na sexta-feira. Na Bolsa de Chicago, a cotação era de US$ 11,56 por bushel. Valores no mercado físico no Brasil por saca de 60 quilos. Estado do Mato Grosso, cidade de Rondonópolis, R$ 134,80. E Rio Grande do Sul, Nonoai, R$ 123.
1: Boi gordo.
2: Em São Paulo, na B3, os contratos com vencimento em agosto eram negociados ao final da sexta a R$ 347 por arroba. Houve queda de 0,37% no dia. Boi à vista no Mato Grosso, em Cuiabá, R$ 323,98 por arroba.
1: Café.
2: Os contratos futuros de café arábica com entrega prevista para setembro terminaram a sexta-feira em Nova York, nos Estados Unidos, em elevação. A cotação era de R$ 2.254,84 por saca de 60 quilos. No Brasil, no mercado físico, valores do café arábica, tipo 6 por saca de 60 quilos. Minas Gerais, Varginha, R$ 1.820 e São Paulo, Franca, R$ 1.850.
1: Milho.
2: Valores no mercado físico, por saca de 60 quilos. Paraná, Marechal Cândido Rondon, R$ 57, valor em estabilidade na comparação com a cotação anterior, e Goiás, Rio Verde, R$ 53 em elevação.
1: Laranja.
2: Valores no mercado físico, por saca, Rio Grande do Sul, Nonoai, R$ 70 em estabilidade, e Paraná, Marechal Cândido Rondon, R$ 75, também em estabilidade. Os contratos futuros de açúcar com entrega prevista para outubro terminaram a sexta em Nova York em elevação. A cotação era de US$ 16,45 de dólar por libra peso. No Brasil, em São Paulo, a saca de 50 quilos de açúcar cristal fechou o dia cotada a R$ 96,02, também em elevação.
1: Algodão.
2: Preço médio do feijão no atacado no Paraná. Feijão carioca, tipo 1, R$ 263,28 por saca, em elevação. E feijão preto, tipo 1, R$ 190,35 por saca, em queda.
1: Cacau.
2: Valores no mercado físico, por saca de 50 quilos. Rio Grande do Sul, média estadual, R$ 70, em estabilidade. E Santa Catarina, Rio do Sul, R$ 60, também em estabilidade.
1: Indicadores agropecuários, um conteúdo do Grupo Rádio Web. Informação que amplifica conexões.
0: Em São Joaquim, 6:14. Mais notícias, mais informativos, você confere no próximo bloco.
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1: Hora certa, 6:21 em São Joaquim. Cumprimos com Grupo da Lagaço, participação do Gaúcho da Fronteira, Gaiteiro Agradão.

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1: Tempo e temperatura. 8 graus, temperatura, umidade relativa do ar em 90%.
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1: 6:24.

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2: Mais notícias e informativos você confere no próximo bloco em São Joaquim, 6:34.
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2: Alô, Giovanni Souza Goulart. Bom dia. Aí, bom dia, meu nome, se possível, perfume de China para nós curtir aqui antes de sair para mais uma missão. Com todo cuidado, né? Lá de São Francisco Xavier. Lá de São Francisco Xavier, o Giovanni Souza Goulart. Grande abraço, obrigado pela companhia e boa missão, né? Boa missão. Cláudio Almeida, ô Cláudio Almeida, um abraço, obrigado pela companhia, pela sintonia de sempre. Obrigado de fazer.

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1: Seis e quarenta e quatro em São Joaquim. Bom dia, onde quer que você esteja, aonde quer que esteja chegando a nossa comunicação. Vamos conferir o programa Batendo Estrivo nessa manhã de sábado, 8 de agosto de 2026. Nós conferimos com o Bando Gaúcho, Dalle Pater. Alô, José de Novaes, tá por aí?
2: Bom dia, meu amigo Aguinaldo, aqui é José de Novaes.
1: Bom dia.
2: Roda uma música aí. Bem daquela, de mexer no fundo do baú.
1: Opa, vamos lá.
2: Com os Bertucci, a volta do tropeiro.
1: Que pedida boa.
2: Oferece aí a todos que estão na escuta da programação. Um grande abraço, meu amigo. Um ótimo final de semana.
1: Valeu, meu irmão. Valeu. Obrigado pela companhia, pela sintonia. Zé de Novaes. Nós vamos curtir aí, então, a volta. Porque tá chegando. 104.1 Nevasca FM.

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8: Hora certa, 6:48.

6h55. Nos informativos jornalísticos, assunto relacionado à economia. Compras de última hora aquecem vendas para Dia dos Pais. Matéria que nos chega com Virgínia Alves.

0: Pires.
1: Faltam poucos dias para o Dia dos Pais e quem ainda não comprou o presente pode representar uma oportunidade para os pequenos negócios. Na reta final, o consumidor costuma buscar principalmente facilidade e rapidez. Por isso, simplificar a escolha pode fazer a diferença na hora de fechar a venda. A gerente adjunta da Unidade de Relacionamento com o Cliente do Sebrae Nacional, Milva Capanema, explica como o empreendedor pode ajudar esse consumidor.
2: Então, essa compra de última hora é uma grande oportunidade para o pequeno negócio, porque esse consumidor normalmente está procurando três coisas: facilidade, rapidez e uma boa solução. Então, mais do que simplesmente divulgar seu produto, o empreendedor precisa ajudar o cliente a decidir. Em vez de mostrar 20 opções, pode dizer: olha, eu tenho três sugestões de presente para o seu pai. Uma de até R$50, outra de até 100 e uma opção mais especial.
1: Outra possibilidade está dentro do próprio negócio: retomar o contato com quem já comprou anteriormente. Segundo Milva, uma mensagem pelo WhatsApp pode ser suficiente para lembrar o cliente da data e oferecer ajuda na escolha.
2: Eu diria que a primeira estratégia é usar bem a base de clientes que o negócio já possui. Muitas vezes o empreendedor pensa primeiro em conquistar novos consumidores e esquece de falar com quem já conhece e confia na sua empresa. Uma mensagem pelo WhatsApp para antigos clientes, por exemplo, pode funcionar muito bem. O Dia dos Pais está chegando, separei algumas sugestões e posso te ajudar a escolher. Isso demonstra um carinho com esse cliente. Outra estratégia é trabalhar com curadoria, criar opções, por exemplo, por faixa de preço, presentes até 50, até 100.
1: Redes sociais, kits de presentes e atendimento personalizado também podem trabalhar juntos para facilitar a compra. E a oportunidade não termina no domingo. Depois da data, agradecer, perguntar se o presente agradou e manter os dados do consumidor organizados, sempre com autorização, são formas de começar um relacionamento que pode gerar novas vendas. A recomendação é evitar o excesso de promoções e usar as informações para procurar o cliente quando houver uma oferta realmente relevante. Para os pequenos negócios, portanto, a reta final do Dia dos Pais pode valer mais do que uma venda. Pode ser o início da conquista de um novo cliente. Agência Rádio Web, produção e reportagem, Virgínia Alves.
0: Mais notícias e informativos no próximo bloco. Em São Joaquim, 6 horas e 57 minutos.
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0: 7:01 em São Joaquim. 7:01. Os Teixeira, Luciano Maia, pra Ponço que topa dentro. Roda o planeta Bom Jardim da Serra. Pipia, tem café aí, Pipia? Bom dia.
1: Bom dia, meu amigo Aguinaldo Pinto, Pipia, direto de Bom Jardim da Serra. Aguinaldo, toca aí pra nós o tropeiro, velho. Esse carro já tocou, toca outra qualquer pra nós aí. Oferecendo pra todo o pessoal de Bom Jardim, todo o São Joaquim, especialmente pra você, especialmente pra todo o pessoal que estiver escutando a nevasca. Bom Jardim, tão friozinho, mas não é aquele frio, frio grande. E que Deus abençoe todos vocês e todos nós. Diverte Bom Jardim da Serra, Pia falando, câmbio e desligo.
0: Valeu, Pepe. Obrigado pela companhia, pela sintonia e previsão do tempo aí com lá de Bom Jardim aí com não dados climáticos, né, previsão? É dados climáticos aí com o Pepe. Valeu, Pepe. Um abraço. E falando de previsão do tempo, ontem na hora, vamos dar uma olhada. Como é que é Bom Jardim está um friozinho, não muito frio, mas também não está quente. Nós estamos aí com 7 graus de temperatura, a umidade relativa do ar em 91%, vento soprando a 16 quilômetros horários.
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0: Muito bem, Ronaldo Coutinho, conta pra gente como é que vai se comportar o clima aqui em São Joaquim, na nossa região, nessas próximas horas. Bom dia.
3: Bom dia. É, o dia começa com nebulosidade. Tivemos geada forte nas baixadas. Ontem já estava negativo antes da meia-noite e hoje ficou negativo no começo da madrugada. A menor foi em Bom Jardim, com 2 e 1 abaixo de zero. São Joaquim teve 1 negativo. Urupema e Urubici, 7 décimos negativos e Painel, 4 décimos. Aqui no centro da cidade ficou em 1 grau e na entrada da cidade negativo. Ou seja, deu geada, mas não apareceu. E pode ter alguma chance de chuva, pequena já pela manhã, e maior chance à tarde e noite, com ou sem trovada. Amanhã, domingo, a possibilidade de chuva é pequena. Se tiver alguma coisa no domingo, provavelmente mais ali no finalzinho, entre a tarde e a noite, podendo passar em branco. Quanto mais ao norte, na direção de Urupema, mais chance. Na segunda também teremos condições de tempo bom, parte do dia, e provavelmente passa sem chuva. Na terça-feira está indicando chuva e trovada ao longo do dia. Na quarta-feira a chance de chuva é pequena, se tiver alguma... mantém também a condição de chuva, seja de manhã ou de tarde, e depois melhora um pouco na quinta de madrugada e volta a ter chuva entre o final da manhã, tarde e noite. Ou seja, muita instabilidade nós vamos ter aí nos próximos dias. Hoje fez frio, amanhã domingo também vai fazer frio, teremos mínimas aí perto abaixo de zero com geada. Amanhã acho que amanhece com geada. Na segunda-feira também não dá para descartar alguma geada, não sei se vai amanhecer, mas pode ficar próximo de zero. Domingo negativo, na segunda próximo de zero. Na terça-feira também pode ficar entre 0 e 2 negativo. E na quarta-feira também pode ficar aí na faixa de 4, 6 graus, mas aí mais para chuva. As máximas também não sobem muito, né? Hoje teremos uma tarde aí na faixa de 13, 12, 15, 13, 16 graus. Domingo fica mais agradável, 15, 17 graus. Na segunda-feira uns 14, 12, 15 graus. Na terça-feira entre 11 e 13. Na quarta-feira também. E na quinta um pouquinho mais quente. Como podem ver, vai ser um sobe e desce na temperatura na semana e todos os dias praticamente com chance de chuva. Da Climatera, Ronaldo Coutinho.
0: Ok, Ronaldo, obrigado pelos informativos, até um próximo contato. Conferimos a previsão do tempo. 7:05.
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7:08 em São Joaquim. Eu num informativo aqui do Gerson Stoltz. Bom dia, meu amigo Aguinaldo, tudo certo? Faça um apelo aí. Toda a região da Bossoroca sem luz desde ontem às 14 horas. Bom, com certeza já. Alguém já está tomando aí a providência, mas caso não, insista aí naquele 0800 que tem no talão. Mas olha aqui o recado a gente está dando aqui. Vai dar o recado sim, ó. Então, ó, os responsáveis, pessoal que da área, então, toda a região lá de Bossoroca sem luz desde ontem às 14 horas. E é um transtorno, né, Gerson? É um transtorno. Meu Deus. Mas vai ser resolvido. Confie que vai ser resolvido aí. Dado o recado, então. 7:09. Obrigado aí pela companhia, pela sintonia, pela confiança no trabalho aí da Rádio Nevasca. Os Monarcas, tenho que andar, não posso parar. Vamos lá.

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1: Sete horas 17 minutos em São Joaquim, nos informativos jornalísticos. Você confere assuntos relacionados à economia. Mesmo com corte da Selic anunciado pelo Copom, Brasil segue como país com juro real mais alto do mundo.
2: O Comitê de Política Monetária do Banco Central, o Copom, decidiu na reunião desta semana reduzir a Selic em mais 0,25 ponto percentual, fixando a taxa pelos próximos 45 dias, pelo menos, em 14% ao ano. A Selic é considerada os juros básicos da economia brasileira e, mesmo com o corte, o Brasil se mantém na liderança no ranking dos países com os juros reais mais altos. Explicando de uma maneira simples, o juro real é a taxa básica de juros da economia, que são os juros nominais, neste caso a Selic, menos a inflação, que é esperada para os próximos 12 meses. Segundo cálculos realizados por um portal especializado em finanças, o juro real no Brasil hoje é de 9,30% ao ano. Em segundo lugar está a Rússia, que marca 9,09%. E atualmente a Colômbia, com juros reais de 6,16%. E a Indonésia, com 4,61%, ocupam a terceira e a quarta posições, respectivamente. Quando a projeção da inflação não entra na conta, ou seja, em termos nominais, o Brasil aparece na terceira posição, ao lado da Rússia. Os países que têm juros nominais maiores que 14% ao ano são a Turquia, com 37%, e a Argentina, com juros nominais de 29%. Da Rádio 2, Milena Abreu.
1: Mais notícias informativas você confere no próximo bloco.
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1: Muito bem, vamos trazendo as participações, vamos dar conta, vamos lá, já 7:19, meu irmão, 7:19. Alô, bom dia, meu amigo Otério Santos, bom dia, vamos pegar aqui, tá na hora. Quem mais tá chegando por aqui? É o Aurélio Chaves, putz, Aurélio, bom dia.
3: Tudo certo?
1: Tranquilo.
3: Ô, Guinaldo, hoje vamos de João de Almeida Neto. Aquela do Boca Braba aí, meu amigo, só pra não dar barda. Estamos na escuta da programação desde manhã, três rádios ligados no último volume, não estamos dando barda.
1: Mas
3: um
1: abraço,
3: fica com Deus.
1: Valeu, obrigado pela companhia, pela sintonia. Vamos e daqui a pouco vamos curtir as razões do Boca Braba e com o João de Almeida Neto. Quem mais chega por aqui? O Carlos, o Cacau lá da Bossoroca. Vamos lá, Carlos, bom dia, vamos ver.
4: Aí, amigo velho, como é que estão aí na rádio? Beleza?
1: Tranquilo.
4: E o Cacau da Bossoroca?
1: Conta.
4: Queria ver se vocês não tocavam pra mim aí, castração a pialo. Já levantei cedo com esse dia gelado, tirar o leite, beber um Camargo.
1: Olha aí.
4: Eu queria oferecer pra turma de Urupema, Bossoroca, e pra vocês da rádio aí, e um feliz dia dos pais pra todos vocês da rádio aí.
1: Opa, obrigado.
4: Fique com Deus. Um abraço.
1: Amém. Valeu, abraço então ao Cacau lá da Bossoroca. Ah, vamos curtir daqui um pouquinho a música aí, tá? Tranquilamente, vamos ver. Tranquilamente. Muito bem, quem mais tá chegando por aqui? Vamos ver. Mais uma participação aqui. Fátima. Pois é, Aguinaldo, que é a Fátima? Eu gostaria de ouvir a música do Mano Lima, de Pai para Filho, oferecer para o meu esposo Giovanni Melo, desejar também feliz Dia dos Pais, grande abraço, ótimo final de semana. Obrigado, igualmente. Vamos lá, então, um pouquinho, então, Fátima, vamos curtir. Vai vir na sequência, tá certo? Vai vir na sequência. Alexandre Melo lá no fundo do Butiá. Ô, Alexandre, vamos dar um pulinho lá no Rio Grande do Sul. Ô, Alexandre, bom dia. Bom dia, amigo Aguinaldo, toca para nós Contraponto. Essa aí nós vamos ouvir, tomando um Camargo, ó, prontinho lá já. Bom final de semana, meu amigo, um feliz Dia dos Pais amanhã, igualmente, meu irmão. Vai sair um churrasco amanhã, eu creio que sim, o pessoal também em silêncio lá, não... creio que vai ter alguma surpresa, mas é tudo tranquilo. Ah, o tradicional almoço de família, né? Lá em casa, todos os domingos, pessoas se reúne. Sábado a gente se reúne na avó, polenta com galinha e aquilo que tiver, né, é o que tiver. E geralmente o almoço é de primeiro, meu senhor amado. E no domingo lá em casa, a gente reúne a família, o povo vai tudo pra lá e a alegria pega. E aí é nesse momento, Alexandre, e eu vejo que a gente observa que é rico, que é milionário, que é bilionário, quando você tem os teus ali próximo de você, tá? Aquele momento, aquele partilhar, histórias, dores, alegrias, de tudo um pouquinho. É aí que você vê o valor da vida e o quão você é rico. Você que está aí, ó, trabalhando, tem o teu trabalho, tá? Você tem um endereço de ir e vir, ou seja, tu sai do teu trabalho, sabe que tem o teu lar, tu sai do teu lar, sabe que tem o teu trabalho, tem o teu compromisso, tem a tua missão, tu tem a tua família, tá? Tá com saúde? Poxa, né? Tem Deus no coração? Quer mais o quê, meu irmão? Tu quer mais o quê? Paz? Nada, ela vem, né? É tudo uma consequência, tá certo? Olha, Luciano, um grande abraço, né? Já passei além do teu comentário. Um grande abraço, feliz Deus Pais pra ti também. Um abraço pra você, pra tua família, obrigado pela companhia, pela sintonia. Com a Rosângela Souza Santos, bom dia, tudo certo?
5: Bom dia, Agnaldo. Bom dia a todos da Vasca. Agnaldo, bom dia, Lógica na Chanceia. Para todos os pais de São Joaquim, especialmente para meus irmãos que são pais, o Antério, Donatile, o Assis, e para todos os demais pais. Muito obrigada. Feliz Dia dos Pais para você também.
1: Valeu, valeu.
5: Para todos os pais da Nevasca.
1: Tá certo, então.
5: Obrigado, senhor.
1: Valeu, obrigado aí pela companhia, pela sintonia, pelas felicitações. 7h24, vamos lá. Recados aqui. 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
6: Tempo e temperatura. 7 graus, temperatura, umidade relativa do ar em 91%. 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Hora certa, 7:27.

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1: 7:44, Cristiano Quevedo, Contraponto. Fala, Luciano Pereira, bom dia.
2: Bom dia, meu amigo Chuguinas. Chuguinas, quero passar aqui para desejar o Feliz Dia dos Pais pro meu amigo Vasconcelos. Quero desejar o dia Feliz Pai também para todos os meus tios, né? Meus amigos. Que Deus venha trazer muita saúde, né, para esses pais, né? Muita força, muita fé, muita esperança para esses pais, né? Pais batalhadores, guerreiros, né? Feliz Dia dos Pais, tá bom, Chuguinas? É só essa aí que eu quero deixar. Bom dia.
1: Valeu a ti também, meu irmão. Feliz dos pais, ó, um amigo aí. Obrigado aí pela companhia, pela sintonia e, né, participação no programa. Um abençoado final de semana. Tá chegando por aqui o Lucas. Buenas. Muito bem, o Lucas, né? De Bom Jesus, tá certo. Pedindo a música Frente ao Teu Grito, tá certo, porque nós vamos trazer então, Lucas, vamos trazer Bom Jesus, o Lucas está aí, o Lucas Santos participando aí, acompanhando nosso programa. Um abraço a todo o pessoal de Bom Jesus e onde quer que esteja chegando a nossa comunicação. 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
5: 7:49.

0: amigo Robson Garcia por essa quarteada. Um abraço do Grupo Carqueja.
1: Eu que agradeço a gauchada magnífica do Grupo Carqueja aí pelo convite.

0: 7h58, e aqui nós vamos encerrando mais uma edição do programa Batendo o Estribo, desejando a todos um abençoado final de semana, sábado, domingo, feliz dia dos pais, e continue ligado, que vem muita coisa boa por aí, vem o show da manhã, a apresentação aí do nosso amigo Will Andrade. Obrigado, muita coisa boa vindo pra você aí. Tá sendo batido. Som de orelha depois, né? Só lembrando que agora com a gente também o mercado Tierro, tá certo? Amanda, ó, já tá fazendo texto aqui, Amanda. Tá tudo certinho. 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Fique com Deus, estamos com Deus no coração, o resto a gente conquista com ele. Tchau, tchau.
1: Oi, galete, galo velho, no balanço deste pandeiro, tá chegando o Portal Gaúcho, num tranquilo.

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3: Fala, turma, ótimo dia pra você, ótima manhã de sabadão. Estamos começando aqui na programação da Nevasca FM com esse programa especial, com esse verdadeiro espetáculo, que é o Show da Manhã pra você até o meio-dia, com muita música, muita interação, tudo isso e muito mais a partir de agora, através do 104,1 da Nevasca, pra você, nosso melhor ouvinte, que já está aqui com a gente batendo ponto. Já convida toda a galera que tá aí perto de você pra mandar aquele recado bem bacana pra gente participar, interagir de montão e fazer o melhor final de semana das nossas vidas, né, meu povo? Hoje, dia 8 de agosto do ano de 2026, dia do Parco e também dia nacional dos Elos Internacional da Comunidade Lusíada, tá bom? Lusíada, na verdade, melhor dizendo. Não, comi o acento lá, o Agnaldo gritou de lá, meu Deus do céu. Temperatura em São Joaquim nesse momento 10 graus, tempo nublado, chuva em 11%, umidade relativa do ar em 90% e ventos a 16 km/h. Estamos no ar com mais uma edição do Show da Manhã, essa especial do seu final de semana. 49-991-17-84-88 é o seu WhatsApp, é o nosso WhatsApp, pra você mandar aquele recado bacana, pra você interagir com a gente. Enfim, fica à vontade, porque a programação foi feita especialmente pra você. Começando com ele, o segundo gordinho mais querido desse Brasil, porque o primeiro sou eu, hein? Panda, corpo nu. Ótimo dia, aumenta o volume aí.

0: Calor. Vasco FM, esse é Marcos Zibelucci, Nadson Ferinha, como um beijo. Ótimo dia pra você, só estamos iniciando o nosso show da manhã e chegando as primeiras previsões do Zodíaco pra você.
1: 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Áries, de 21 de março a 19 de abril.
0: Atenção para você de Áries, o sábado será movimentado com muitas comunicações e novidades. Trocas de mensagens, deslocamentos e um assunto com irmãos ou vizinhos vão ocupar espaço. Valerá falar com cuidado, a pressa poderá endurecer o tom, tá bom? Assuntos da casa ou moradia pedirão decisões. Amor em alta, Áries.
1: Touro, de 20 de abril a 20 de maio.
0: Atenção pra você de Touro, separe desejo de necessidade antes de passar o cartão, tá bom? O sábado pedirá atenção ao orçamento, evite compras por impulso. Já no amor, tudo lindo, curta momentos encantadores com quem você ama. Cheiro de paixão no ar, Touro.
1: Gêmeos, de 21 de maio a 20 de junho.
0: Conte com energia extra e parta para ação com a Lua e Marte em seu signo. Será um bom momento para começar algo que você vinha adiando, tá bom? Praticar esportes ou simplesmente sair, circular e ficar por dentro das novidades e tendências. Viagem a dois intensificará a vida íntima, Gêmeos.
1: Câncer, de 21 de junho a 22 de julho.
0: O corpo vai pedir descanso, tá bom? Mesmo que a cabeça queira resolver tudo. Aproveite o sábado para relaxar, dormir melhor e deixar pendências para depois. A casa ficará mais acolhedora, as finanças seguirão melhorando. Desacelere, Câncer. Daqui a pouquinho tem Leão, Virgem, Libra e Escorpião pra você.
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0: Paixão é muito mais música romântica pra você na sua manhã de sábado. Essa do Bruno Marrone, Surto de Amor, aqui no Show da Manhã, só começando a nossa programação. A gente segue conectados, ligadinhos até o meio-dia aqui na Nevasca, hein? Nosso WhatsApp já tá liberado pra você gente boa, pra você ser a pessoa querida até do outro lado do rádio, só ouvindo a Nevasca. Já participa com a gente, conta pra nós o que anda aprontando aí nesse sabadão, o que você vai fazer? Vai trabalhar? Vai ficar por casa? Tá só ouvindo a Nevasca? Tá no carro? Passando por toda a nossa região serrana? Vai passar por São Joaquim também? Passa aqui na Manoel Joaquim Pinto, hein? Passa na principal, vem aqui no nosso, na nossa praça instagramável, vem bater aquela foto bacana com o Carlos Alberto. Nós temos o Nevasquinho, que é o nosso mascote, ele é o nosso boneco de neve também, tem a temperatura, tem o relógio, temos o nosso cubo de gelo, gente, uma atração vinda exclusivamente do Circo do Solé, lá de Las Vegas, hein? Olha como que a gente tá chique, hein? Você vem, bate aquela foto como se tivesse congelado ali no cubo de gelo, claro, posta no seu Instagram, marca Nevasca FM que a gente reposta lá, vamos fazer uma festa bem bacana nesse sabadão, tá bom? E pros nossos belíssimos ouvintes aqui da nossa região serrana, tanto Serra Catarinense e Serra Gaúcha, te convido a mandar aquele abraço pra quem você quiser. Você já quer aproveitar, mandar aquela mensagem bem bonita de Dia dos Pais? Já aproveita, isso, manda a sua declaração aí pro seu pai, enfim, pro maridão, fica à vontade, tá bom? Tô te esperando aqui na Nevasca.
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0: Chegando o Ronaldo Coutinho do Prado, é a previsão do tempo. Ronaldo, conta pra nós como que se comporta pra esse final de semana. Bom dia.
2: Bom dia. É, o dia começa com nebulosidade. Tivemos geada forte nas baixadas. Ontem já estava negativo antes da meia-noite e hoje ficou negativo no começo da madrugada. A menor foi em Bom Jardim, com 2 e 1 abaixo de zero. São Joaquim teve 1 negativo. Urupema e Urubici, 7 décimos negativos e Painel, 4 décimos. Aqui no centro da cidade ficou em 1 grau e na entrada da cidade negativo. Ou seja, deu geada, mas não apareceu. E pode ter alguma chance de chuva, pequena já pela manhã e maior chance à tarde e noite, com ou sem trovada. Amanhã, domingo, a possibilidade de chuva é pequena. Se tiver alguma coisa no domingo, provavelmente mais ali no finalzinho, entre a tarde e a noite, podendo passar em branco. Quanto mais ao norte, na direção de Urupema, mais chance. Na segunda também teremos condições de tempo bom, parte do dia, e provavelmente passa sem chuva. Na terça-feira está indicando chuva e trovada ao longo do dia. Na quarta-feira a chance de chuva é pequena, se tiver alguma... mantém também a condição de chuva, seja de manhã ou de tarde, e depois melhora um pouco na quinta de madrugada e volta a ter chuva entre o final da manhã, tarde e noite. Ou seja, muita instabilidade nós vamos ter aí nos próximos dias. Hoje fez frio, amanhã domingo também vai fazer frio, teremos mínimas aí perto abaixo de zero com geada. Amanhã acho que amanhece com geada. Na segunda-feira também não dá para descartar alguma geada, não sei se vai amanhecer, mas pode ficar próximo de zero. Domingo negativo, na segunda próximo de zero. Na terça-feira também pode ficar entre zero e dois negativo. E na quarta-feira também pode ficar aí na faixa de 4, 6 graus, mas aí mais para chuva. As máximas também não sobem muito, né? Hoje teremos uma tarde aí na faixa de 13, 12, 15, 13, 16 graus. Domingo fica mais agradável, 15, 17 graus. Na segunda-feira uns 14, 12, 15 graus. Na terça-feira entre 11 e 13. Na quarta-feira também. E na quinta um pouquinho mais quente.

0: Como podem ver, vai ser um sobe e desce na temperatura na semana e todos os dias praticamente com chance de chuva. Da Climaterra, Ronaldo Coutinho.
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7: Nevasca FM 930, bom dia. Estamos de volta, meu povo, com mais um bloco, hein? Esse foi preparado especialmente pra você que tá aí do outro lado do rádio. Então aumenta o volume, você tá na Nevasca. A voz da comunidade, começando com o Fernando e Sorocaba. Bom rapaz, ótimo dia pra você.
8: Ô, Fernando Sorocaba! Como é que vocês estão?
9: E aí, meu irmão?
10: Vai ficar olhando, vai levar essa joia pra sua casa.

0: Nevasca FM, esse é os Barões da Pisadinha. Recairei, vai chegando mais horóscopo pra você aqui na Nevasca FM.
1: Horóscopo do dia. Leão, de 23 de julho a 22 de agosto.
0: Atenção, Leão, um convite pedirá resposta rápida, tá? O sábado será movimentado por boas notícias de amigos, conversas gostosas e também carinhos, isso mesmo, um carinho especial. Algo que você vem remoendo na cabeça se esclarecerá em um momento de silêncio entre uma atividade e outra. Valerá também circular pelas redes e ampliar conexões em um ambiente diferente, Leão.
1: Virgem, de 23 de agosto a 22 de setembro.
0: A cabeça continuará no trabalho, Virgem, mesmo com um dia livre. Perceba e não lute contra, tá bom? Uma ambição antiga vai pedir passagem e você poderá ter um primeiro passo prático. As finanças ficarão mais equilibradas. Aproveite para fazer umas comprinhas e se presentear com algum mimo, tá bom? Resolva os looks e renove aí a sua autoestima.
1: Horóscopo do dia. Libra, de 23 de setembro a 22 de outubro.
0: Para você de Libra, a vontade de sair da rotina vai falar alto neste sábado. Aproveite para fazer um passeio, pegar a estrada ou planejar uma viagem e dar sabor à aventura ao dia. Você conseguirá com o poder da atração esbanjando charme, tá bom? Mude a maneira com que você se apresenta. Respire novos ares, Libra.
1: Escorpião, de 23 de outubro a 21 de novembro.
0: Atenção pra você de Escorpião, o dia vai mexer com sentimentos profundos. Desejos, ciúme e assuntos de dinheiro compartilhado poderão vir à tona. Valerá tratar tudo com franqueza e liberar as emoções. Já no amor, a intensidade será grande e mantenha a discrição. Expectativas irão se cumprir em breve na carreira. Sucesso pela frente, Escorpião. Daqui a pouquinho tem Sagitário, Capricórnio e Peixes pra você aqui no Show da Manhã.
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0: E aí, curtiu esse som da Eterna Marília Musa Mendonça com ausência aqui no Show da Manhã? Bom, corre participar com a gente no nosso WhatsApp, interagir nessa manhã de sabadão, mandar aquele recado bem bacana pra você que tá aí sintonizado, mandar aquele abraço, aquele cheiro pra quem você quiser. Você tá preparado? Porque a gente preparou pra você aqui nessa programação do sabadão, hein? Pra essa manhã de sábado. Tô te esperando aqui na Nevasca. Pra você da nossa região, 991-17-8488, pra você que ouve a Nevasca de todos os cantos do nosso estado através da internet. Também para todos os cantos do nosso Brasilzão, como a gente tem ouvintes lá no Ceará, a gente tem ouvintes também no Rio Grande do Sul. 49 991 17 84 88. Já manda seu nome completo e barra e participa.
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0: Nevasca FM, 8h45, bom dia. Bom, gente, vai chegando Danilo e Davi. Apaga, apaga, apaga, porque aqui a música não para no Show da Manhã. Aumenta o volume aí e vem curtir com a gente esse sabadão.
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0: Mar esclarecerá um combinado e aliviará a pressão, Capricórnio.
1: Aquário, de 20 de janeiro a 18 de fevereiro.
0: Neste sábado, a vontade de competir poderá aparecer até na brincadeira. Bom também para namorar ou curtir momentos deliciosos com os filhos. Organize ideias de trabalho. Curta as coisas boas da vida em ótima companhia, Aquário.
1: Peixes, de 19 de fevereiro a 20 de março.
0: Para você de peixes, arrume a casa, mude móveis de lugar ou faça aquele conserto adiado. Você poderá sentir certa urgência de resolver um assunto de família e tornar a convivência mais leve. Trabalho e saúde terão ótimas perspectivas. Aproveite o sabadão para se fortalecer interiormente e renovar seus padrões de conforto. Cuidados corporais serão essenciais, peixes. Lembrando que o nosso horóscopo retorna na segunda, entre as 8 e as 9 horas da manhã.
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1: Bom dia meu irmão, bom dia minha irmã que nos acompanham nesta manhã de sábado através da Rádio Nevasca. Que alegria nós podermos conversar nesta manhã pedindo a proteção e a bênção de Deus. Querido irmão, querida irmã, uma das constatações mais terríveis para o ser humano é perceber que passou pela vida em vão, sem ser útil a alguém. Há pessoas que consumiram um grande número dos seus anos reclamando dos problemas que possuem, sem decidirem a resolvê-los. Olharam durante muito tempo para o seu próprio umbigo, esquecendo de que a vida é uma aventura para ser vivida lado a lado, com o próximo, com o semelhante. Ajuda muito no processo de recuperação de nossos medos e temores, desviar o foco de nossa atenção, deixar de olhar apenas para o que não está dando certo comigo e olhar para quem, ao meu redor, necessita de ajuda. Sair de si, sentir-se útil, é remédio seguro e certo para adquirir um novo ânimo na vida. Existem aqueles que estão tão ocupados fazendo o bem que não possuem tempo para ficarem doentes ou reclamar dos seus problemas. Confiam em Deus, que é amigo e prometeu no Evangelho. Até mesmo um copo de água dado por amor encontrará sua recompensa. As perguntas são simples e requerem uma resposta também simples. Quem ao nosso lado necessita de algum tipo de ajuda? O que nós poderíamos fazer de concreto para esta pessoa? Vamos pedir a Deus nesta manhã que nos abençoe, que nos auxilie e com profunda gratidão e reverência que possamos rezar conscientes do chamado que Deus fez a cada um de nós, a vida e a vida em plenitude. Entendemos que são muitas as barreiras que nos impedem de servi-lo com todos os nossos esforços. Nosso egoísmo, nossa indisposição, são apenas algumas delas. Reconhecemos que o nosso Deus nos deu o exemplo de serviço voluntário, sem reservas, com disponibilidade integral, não importa o lugar ou a circunstância. Pedimos a Deus que nos conceda o mesmo coração, que nós possamos servi-lo, servindo o nosso próximo com alegria e que nós sejamos e estejamos sempre dispostos a fazer o bem, este bem que contagia, que nós nesta manhã de sábado possamos sermos abençoados e abençoadas. Seja abençoada a nossa casa, seja abençoada a nossa família, seja abençoado o nosso serviço. Quando nós fazemos o bem a alguém, em primeiro lugar, somos nós os beneficiados. Que nós possamos aprender que a vida vale a pena, que a gente deve viver cada momento e cada instante. Quem faz o bem, quando termina esse tempo, nesta vida, não morre, mas viverá para a vida eterna. Que Deus olhe e abençoe cada um de nós e que o nosso serviço seja sempre em favor daqueles e daquelas que mais necessitam. Que a bênção de Deus venha sobre cada um de nós e permaneça em nome do Pai, do Filho e do Espírito Santo. Amém. A todos um santo e abençoado dia e fiquem com Deus.
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7: Nevasca FM 910, bom dia. Excelente manhã de sabadão pra você sintonizado na Nevasca. Ótimo final de semana. A voz da comunidade, começando com Cristiano Araújo, é com ela que eu estou. Excelente dia pra você.

intenso tá sendo intenso a sua manhã, tá sendo intenso o seu sabadão, o seu final de semana? Bom, obrigado por ter você aqui junto com a gente na Nevasca FM. Tá na hora de a gente falar sobre o nosso tema do dia. Além de você participar com a gente, mandar aquele abraço bem bacana nessa manhã, você pode também participar com a gente da nossa enquete. Eu quero que você responda. Pois é, você que tá aí do outro lado do rádio, você é daquela pessoa que perdoa com facilidade ou não? Você não tem facilidade pra perdoar ou você perdoa com facilidade? A pessoa errou na sua vida e de alguma forma você vai aceitar as desculpas, você vai aceitar o perdão com aquela facilidade ou não? Você pensa, repensa e eventualmente até não aceita o pedido de desculpas. Conta pra gente no 499-9117-8488.

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7: Nevasca FM 941, bom dia. Estamos de volta com muito mais música feita especialmente pra você. Esse é o show da manhã aqui na Nevasca. A voz da comunidade, começando com Cleiton e Romário. Aproveita!

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0: Nevasca FM, você trai a véia, o lugar mais triste do mundo aqui no Show da Manhã. Sabe que é o lugar mais feliz do mundo? Pois é, a nossa programação. Isso mesmo. Aqui no Show da Manhã você fica feliz, você fica alegre, você canta, você dança. Enfim, a gente agita de montão o seu final de semana pra gente fazer aquelas coisas bacanas, aquelas coisas boas, todas as energias positivas. É aqui junto com a Nevasca FM, né? Já corre participar com a gente no 49-991-17-84-88, respondendo a nossa enquete. Você é de pessoa que perdoa com facilidade ou você não perdoa com tanta facilidade assim, hein? Quero saber de você, quero que conte, comente com a gente aqui na nossa programação. Bom dia!
1: Fala aí!
0: Tudo certo?
1: Mande um almoço pra nós, temos carne no barbado, um porco, vem aqui, daqui a pouco comer um torresmo.
0: Ô, coisa boa, hein?
1: Osmar Guimarães, agorizado aqui, ó.
0: Fala, Osmar!
1: O meu amigo aqui, ó. Temos tudo aqui, ó. Mande um Rick Ren pra nós, hein, meu amigo? Aqui na
0: vaca. Boa pedida, hein? Valeu, Osmar Guimarães e a rapaziada aí que estão na lida, estão carneando aquele porco, pra daqui a pouco também se preparar pra comer aquele torresmo, coisa boa, hein? Obrigado pela sintonia, ótimo final de semana pra vocês, tá? Ah, deixa eu ver quem mais tá com a gente, mandando aquele recado bem bacana, o nosso amigo José Wilson, tá aqui na sintonia da Nevasca, um abraço pra você. A Rosângela, estou falando aqui do Bentinho, queria pedir uma música para todos os papais, especialmente para o meu, que está com Deus. Pede aí a música, Rosângela, manda pra nós, a gente tá aqui na sintonia da Nevasca, tá só te aguardando, tá bom? Quem mais tá com a gente, pedindo pra participar? A Rita de Cássio Antunes, do bairro Nossa Senhora Aparecida, gostaria de participar do sorteio, tá participando, tá, Rita? Obrigado pela sintonia. A Lidiane Araújo do Centro também tá com a gente, desejando um ótimo dia. E você, já respondeu a nossa enquete? Interage aqui com a gente, você é daquela pessoa que perdoa com facilidade ou nem tanto? 49-991-17-84-88, tô te esperando. Nevasca FM 10 e 3, bom dia! Chegando agora, Léo e Rafael, os meninos da pecuária. Ótimo final de semana pra você.
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0: Nevasca FM, essa é a Mariana e Matheus, Israel e Rodolfo. Desculpinha vagabunda aqui no show da manhã, 10h23, pra você sintonizado na Nevasca. Já pode participar com a gente, mandar aquele recado no 49991178488. Já responde a nossa enquete de hoje. Você é da pessoa que perdoa com facilidade ou não? Conta pra nós. Já manda aquele abraço bem especial. Tá chovendo aqui na cidade de São Joaquim, meu povo, nesse momento. Temperatura na casa dos 12 graus, tempo com chuva, umidade relativa do ar em 87%. Vamos agitar esse final de semana? Vamos transformar esse tempo enferruscado nas energias mais positivas possíveis. 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
2: Nevasca FM 10:29. Bom dia. Sempre muito mais música rolando pra você aqui no Show da Manhã. Excelente dia. A voz da comunidade, chegando elas, Maiara e Maraíza e Amado Batista, princesa.

0: Nevasca FM, Matheus e Cauã e Marília Mendonça, vou ter que superar aqui no show da manhã, 10h41, gente, faltando 19 minutos para as 11 horas. Como que tá passando voando, hein, a nossa manhã de sabadão, né, pra você sintonizado na Nevasca. Tempo chuvoso aqui na cidade de São Joaquim, mas vem junto comigo que a gente vai conectado até o meio-dia, tocando muita música bacana pra você, só as energias positivas deste sabadão, desse final de semana. E já quero que você responda a nossa enquete: você perdoa com facilidade ou você não tem tanta facilidade assim pra perdoar, hein? Um abraço pra todo mundo que tá sintonizado na Nevasca. Vamos ver quem é que tá ligado aqui com a gente. 499-9117-8488, esse é o nosso WhatsApp pra você que tá aí na sintonia da 104,1. Mandar um abraço pra Ana Paula. A gente tá aqui no sítio, na Carneação, ligadinhos na melhor Nevasca FM. Quero participar do sorteio. Ana Paula Varela de Lima. Um abração pra você, Ana Paula. Obrigado pela sintonia, tá? A Rosângela, que está falando do Bentinho, ela quer ouvir a música Peão Tatuado. Um abração pra você, obrigado pelo carinho. A Nilda das Graças Trancoso tá com a gente. Bom dia.
1: Bom dia, tudo bem?
0: Tudo bem.
1: Eu, graças a Deus, sou uma pessoa de coração mole, sabe? Eu fico sentida na hora.
0: Que bacana,
1: Nilda. E depois já vou lá e peço desculpa, tá tudo bem. Eu sou assim, eu tinha esse tipo de pessoa, entendeu?
0: Sim.
1: Quero concorrer esse prêmio aí pra dar pro meu esposo, pro meu marido. E desejar o feliz dia dos pais. Pode rodar a próxima música pra todos os pais, viu?
0: Tá bom.
1: Meu nome é Nilda das Graças com Silva.
0: Obrigado, Nilda.
1: Quer concorrer os prêmios, obrigado.
0: Tá bom, tá participando com a gente. Obrigado pela sintonia, um abração pra você. É, ela falou que é de coração mole, né? Ela perdoa com facilidade, olha. Tem gente que já é mais difícil, né? Quero ver todas as respostas. Ana Maria Inês, bom dia.
2: Sou Maria Inês Borges de Oliveira, do bairro Jardim Caiçara.
0: Tudo bem?
2: Quero participar do sorteio, querido amigo. Gente boa. A enquete de hoje, eu não me perdoo tão fácil, não. E um abraço, querido amigo. Fique com Deus, o nosso Senhor da Aparecida aí, o anjinho da guarda teu.
0: Amém.
2: Tudo de bom, viu? E eu quero uma música aí do Zezé de Camargo e Luciano, qualquer uma, tá, querido amigo?
0: Tá bom,
2: tudo
0: pode deixar.
2: De bom pra você, com Deus e Nossa Senhora da Aparecida, o anjinho da guarda.
0: Amém nós tudo, dona Marina.
2: Você sabe que aqui em casa só dá nevasca.
0: Oh,
2: e eu
0: coisa
2: te quero
0: boa.
2: Muito bem aí.
0: Obrigado
2: amigo.
0: Pelo carinho,
2: gente,
0: tá?
2: Gente boa. Tchau,
0: um abração pra senhora. Bom, a dona Nilda já é daquelas que perdoa com mais facilidade, coração mole, né? A dona Marinês, ela já falou que ela já não perdoa com tanta facilidade, né? Pois é, são os dois lados. Tem todas as versões possíveis, né? As pessoas pensam de formas diferentes, isso faz parte do coração de cada um, né, meu povo? Continua aí na sintonia que ainda tem muito mais música esperando por você aqui no Show da Manhã. Nevasca, 10h44, bom dia. Chegando Israel e Rodolfo, não, mas quase. Ótimo dia pra você.

0: FM, é Clayton e Romário e Zeneto e Cristiano, não namora, né? Você diz que a gente vive junto, que a gente dorme junto, mas a gente não namora. Que situação é essa, hein? 11 horas em ponto aqui na programação da Nevasca FM. Gente, passou voando essa manhã de sabadão, hein? Tempo fechado, tempo com chuva aqui na cidade de São Joaquim. Até escureceu um pouquinho, hein? Vai chegando, inclusive, Ronaldo Coutinho do Prato com a previsão do tempo pra trazer mais atualizações de como que fica o tempo pro seu final de semana. Enquanto isso, tá em tempo de você participar com a gente, mandar aquele recado e responder a nossa enquete. Você perdoa com facilidade ou não, hein? Tô te esperando aqui na Nevasca. Corre, corre, corre, corre.
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0: Ronaldo Coutinho do Prado conta pra nós como que fica o tempo pra esse final de semana. Ronaldo, bom dia.
2: Bom dia. É, o dia começa com nebulosidade. Tivemos geada forte nas baixadas. Ontem já estava negativo antes da meia-noite e hoje ficou negativo no começo da madrugada. A menor foi em Bom Jardim, com 2 e 1 abaixo de zero. São Joaquim teve 1 negativo. Urupema e Urubici, 7 décimos negativos. E Painel, 4 décimos. Aqui no centro da cidade ficou em 1 grau. E na entrada da cidade, negativo. Ou seja, deu geada, mas não apareceu. E pode ter alguma chance de chuva, pequena já pela manhã e maior chance à tarde e noite, com ou sem trovada. Amanhã, domingo, a possibilidade de chuva é pequena. Se tiver alguma coisa no domingo, provavelmente mais ali no finalzinho, entre a tarde e a noite, podendo passar em branco. Quanto mais ao norte, na direção de Urupema, mais chance. Na segunda também teremos condições de tempo bom parte do dia e provavelmente passa sem chuva. Na terça-feira está indicando chuva e trovada ao longo do dia. Na quarta-feira a chance de chuva é pequena, se tiver alguma... mantém também a condição de chuva, seja de manhã ou de tarde, e depois melhora um pouco na quinta de madrugada e volta a ter chuva entre o final da manhã, tarde e noite. Ou seja, muita instabilidade nós vamos ter aí nos próximos dias. Hoje fez frio, amanhã domingo também vai fazer frio, teremos mínimas aí perto abaixo de zero com geada. Amanhã acho que amanhece com geada. Na segunda-feira também não dá para descartar alguma geada, não sei se vai amanhecer, mas pode ficar próximo de zero. Domingo negativo, na segunda próximo de zero. Na terça-feira também pode ficar entre 0 e 2 negativo. E na quarta-feira também pode ficar aí na faixa de 4, 6 graus, mas aí mais para chuva. As máximas também não sobem muito, né? Hoje teremos uma tarde aí na faixa de 13, 16 graus. Domingo fica mais agradável, 15, 17 graus. Na segunda-feira, uns 14, 12, 15 graus. Na terça-feira, entre 11 e 13. Na quarta-feira também. E na quinta, um pouquinho mais quente. Como podem ver, vai ser um sobe e desce na temperatura na semana e todos os dias praticamente com chance de chuva. Da Climatera, Ronaldo Coutinho.
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0: Nevasca FM 11:04, bom dia. Estamos de volta com muito mais música pra você. Aumenta o volume aí, você tá na Nevasca no Show da Manhã. A voz da comunidade, começando com o embaixador Gustavo Lima, chegando novidade dele. Bala alojada, ótimo dia pra você.

0: Clássico FM tem a mais querida desse Brasil, Simone Mendes. Direitos iguais aqui no Show da Manhã, 11h22. Gente, estamos quase chegando na reta final. Pra você que tá aí na sintonia, tá mandando seu abraço, tá mandando seu recado no nosso WhatsApp, 49-991-17-84-88. Gabriel Ataíde Oliveira, do Cruzeiro, tá com a gente. Ótimo dia pra você, Gabriel. Tem áudio chegando, bom dia.
1: Oi, beleza, beleza, beleza, meu amigo Will. Beleza, Will, aqui Lano Grafite.
0: Beleza, fala, Lano.
1: E a respeito da pergunta aí, a gente não tem que guardar a mágoa no coração, a gente tem que liberar perdão, né, cara? E não guardar. Isso aí faz muito mal pra gente, né?
0: É verdade.
1: E é o seguinte, perdoar. E se não fosse o amor, eu vou falar agora com minha prenda velha, não é não, nega velha?
2: Sim, tem que perdoar. Ô, Nil, aproveitando esse dia maravilhoso com essa chuvinha boa.
0: Com certeza.
2: Eu gostaria de oferecer música para o Herculano, que é meu esposo, e para meu pai Fermino, amanhã do Dia dos Pais.
0: Claro.
2: A música é Pilares, de Carlos Magrão e não sei o que mais lá.
0: Vou ficar só devendo a música, tá bom?
1: Embalo, Nil. Tu daí tu roda aquela marca velha lá do Carlos Magrão. Roda de chimarrão. Manda pra nós aí, nego velho. E aqui só toca Nevasca FM.
0: Coisa boa. Ah, tá aí o Lano, obrigado, Lano, a sua esposa, obrigado pela sintonia, obrigado por todo o carinho. Vocês, olha, vocês transformam a minha manhã, hein? Falar bem a real pra vocês. Vou ficar só devendo a música, tá? Porque aqui no Show da Manhã é só uma pegada mais sertaneja, mais aquela pagodeira de qualidade, beleza? Mas vai tocar assim na programação da Nevasca. Ótimo final de semana pra vocês. Quem mais tá com a gente? A Rosa Pacheco da Rosa. Oi, Will, quero muito este prêmio de hoje. Um feliz Dia dos Pais para todos os pais. Eu não tenho mais o meu, mas sei que ele está sempre comigo. Tenho muita saudade dele. Obrigado, Will. A Rosa Pacheco da Rosa do Bairro Jardim Bandeira tá com a gente. Um ótimo dia pra você, Rosa. Obrigado pelo carinho, tá? Direto de Floripa, aqui em Floripa com chuva. E sobre a enquete, eu não perdoo fácil. Se fizer algo pra mim que me machuque, fez só uma vez, hein? Dedinha do céu. Tem gente que é assim. Ô, Dedinha, se eu te falar que eu sou um pouquinho assim, ai, ai, ai. Tô falando demais, né? A Detinha, direto da Barra da Lagoa, Florianópolis, tá sempre com a gente, inclusive ela falando que lá na capital tá chovendo também, tá igual, é muito bom, né, Will Andrade? Tá igual o São Joaquim, né? Um abraço pra você, Detinha, ótimo final de semana. A Sabrine Macedo, oi Sabrine, tudo bem, mina? Como você tá? Gostaria de ouvir a música Estalar de Dedos, de Nicolas Ribeiro, obrigado. Um ótimo dia pra você também, ótimo sabadão, obrigado pelo carinho, tá? A minha mãezinha, Dona Ana Paula, tá lá nas Corujas, curtindo a Nevasca também. Obrigado, 01, beijão pra senhora, te amo, minha coroa. Continua aí na Nevasca. Nevasca FM, 11h24, bom dia. Chegando Metamorfose Ambulante com Michel Teló, essa versão regravada aí que ficou um espetáculo na voz dele. Curte aí.

Esse é Zezé de Camargo e Luciano, com o irmão da Lua e amigo das estrelas nessa versão regravada, gente, que ficou um espetáculo, hein? A música já é boa, né? O sertanejo já é de qualidade e a rádio só podia ser Nevasca FM. Um grande abraço pra você que tá aí na sintonia da 104.1, tá com a gente conectado desde cedinho, desde as 8 horas da manhã, a gente segue até o meio-dia com músicas nesse padrão de qualidade que você gosta, que você canta, que você se diverte, é a Nevasca FM. Enquanto isso, você participa com a gente também no nosso WhatsApp, no 499-917-8488 e responde: você é uma pessoa que perdoa com facilidade ou não? Amanda, já que você tá aqui nos estúdios agora, não vou te botar a falar porque eu sei que você vai correr de mim. Mas você é uma pessoa que perdoa com facilidade ou não, Amanda? Já pensou. Mais ou menos, o que que seria um mais ou menos? Depende da situação? Depende da situação, ela perdoa com facilidade, hein? Que bacana, ela me perdoa todo dia, gente, porque o que eu encho o saco da Amanda, vocês não têm noção. 499-9117-8488, esse é o nosso WhatsApp pra você que tá aí do outro lado do rádio, mandar o seu recadinho, mandar o seu abraço, já aproveita e manda aquela mensagem bem bonita do Dia dos Pais. 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Coisa boa, hein? Mandar um abraço pra Gelita Camargo que tá aqui com a gente. Olá, bom dia, Will. Sobre o tema de hoje, tem coisas que dá pra perdoar, mas tem outras que sem chance, hein? É, foi igual o que a Amanda falou aqui, né? Tem situações, situações. Tem coisas que dá pra perdoar com mais facilidade e tem coisas que nem a pau juvenal. Quem mais tá com a gente? O Hamilton tá aqui na sintonia da Nevasca FM. Ele gostaria de fazer uma Ave Maria dos Pais. Isso mesmo, já vamos encaminhar ali. É, a Amanda provavelmente já tá acessando o nosso WhatsApp lá, Amanda, pra poder fazer todas as Ave Marias, né? Quem mais tá com a gente? A Ingrid Domeciano tá aqui na sintonia da Nevasca, do Bairro Jardim Caiçara. Ela conta a enquete e te responde que depende das circunstâncias, eu perdoo. É, tem muita gente entrando nessa seara, né? Dependendo muito, dá pra perdoar. Mas tem coisa que não dá, né? Não dá pra deixar passar de jeito nenhum. A Patrícia Mello, do Bairro Jardim Bandeira, tá com a gente. Ela diz que não perdoa fácil. Não tem jeito, não tem jeito. E você? Você é da pessoa que perdoa fácil ou depende muito da circunstância ou não perdoa de jeito nenhum? Responde aí.

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3: Nevasca FM, 14, faltando para o meio-dia. De volta com muito mais música pra você aqui nesse espetáculo, nessa super atração que é o Show da Manhã no seu sabadão. Aumenta o volume aí. A voz da comunidade, começando com Henrique Juliano, Quase Algo. Excelente dia pra você, excelente manhã chuvosa aí, hein?

amor de Deus, é Jorge Matheus com sol nos olhos aqui na programação da Nevasca FM, já que o sol não está pra nós hoje, vamos curtir essa do Jorge Matheus com sol nos olhos. 11h53, mandar os últimos abraços pra quem tá aqui na sintonia da Nevasca e me despedindo da nossa edição do show da manhã desse final de semana, né? Mandar um abraço aqui pro

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Gente, eu vou indo nessa. Tenham todos um ótimo final de semana. A gente se vê por aí, se fala por aqui. Se Deus quiser, amanhã, a partir das 8 horas da manhã, aí no Galpão da Nevasca. Ó, destacando que o bairro Marturano também está sem luz. O seu Olavo tá falando ali, hein? Atenção, Celesc. Tchau, tchau. Fui, tenham todos um ótimo final de semana. Daqui a pouquinho vai chegando a Dilson Alves e o Show da Tarde. Ótimo sabadão pra você, foi! E feliz dia dos pais aí a todos os papais. Mas amanhã a gente retorna e traz aí as felicitações pra vocês. Fui!

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Muito bem, agora são uma hora mais, uma hora em ponto, né? Uma hora em ponto nesse momento, muito boa tarde pra você, a gente quer que esteja ouvindo a Rádio Nevasca, tarde chuvosa desse sabadão, dia 8 de agosto. Vamos ficar essa tarde, ficar cada vez melhor aí com a sua companhia aí do outro lado do rádio, né? Manda sua mensagem para nós no 49 991 17 8488, escolhe a sua música, quer que eu mande aquele abraço para você aí no seu sítio, na sua fazenda, no seu carro, no seu trabalho, na sua casa, onde quer que você esteja ouvindo a Rádio Nevasca. Eu sou Adilson Alves com vocês até as 4 horas da tarde, fazendo companhia e com a melhor programação aqui da Serra Sul, é a Nevasca FM. Né, pessoal? Então, 8 de agosto, hoje, nesta tarde chuvosa aqui em São Joaquim de Sabadão. Atenção para utilidade pública. Olha só, precisa-se de um capataz para trabalhar em fazenda de gado na área rural aqui de São Joaquim, próximo a Santa Isabel. Os requisitos: que saiba trabalhar com trator, gado e cavalos. Interessados, entrar em contato no 49 991 810808. Precisa-se de um capataz para trabalhar em fazenda de gado na área rural aqui de São Joaquim, próximo a Santa Isabel. Requisitos: que saiba trabalhar com trator, gado e cavalos. Interessados, entrar em contato no 49 991 810808. Repetimos: 49 991 810808. Daqui a pouquinho já vamos atender as participações que estão chegando aqui no nosso WhatsApp. Aquele abraço aí para todos vocês. É um prazer estar aqui para fazer essa tarde junto com você, com a sua companhia, ficar cada vez melhor. Porque a Nevasca é a voz da comunidade. 1 hora mais 2 minutos. Boa tarde para você.

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2: Olá, ouvinte, tudo bem? Eu sou o Cadu Reis, repórter da Rede de Notícias Acaerte. E nesta semana vamos ouvir o presidente da Federação das Associações Empresariais de Santa Catarina, Elson Otto. A entidade que reúne mais de 51 mil empresas associadas no estado comemorou recentemente a marca de 76 anos de história. Quais são os segmentos representados pela FACISC, presidente?
3: A FACISC representa a indústria, o comércio, a prestação de serviço, o turismo e também o agronegócio. Então a FACISC hoje, completando essa data muito especial, 76 anos de história de representatividade, é, sem dúvida nenhuma, o maior sistema empresarial voluntário do estado de Santa Catarina.
2: Presidente, qual a missão da FACISC e a abrangência atual da entidade no território catarinense?
3: Ela nasceu para servir as associações empresariais, que são no número de 149, para servir o seu associado, que é o número de 51.301 empresas, espalhado em todo o estado de Santa Catarina. A FACISC hoje ela tem uma abrangência em 268 municípios, porém tem associado nos 295.
2: Presidente, de que forma a FACISC organiza o trabalho de representação das associações e empresas ligadas à entidade?
3: Hoje a FACISC ela tem 12 regionais, em cada regional nós temos vice-presidente regionais que defendem através do trabalho voluntário todas as empresas, faz a representatividade. A FACISC está em todos os acontecimentos, tanto na reforma tributária, escala de trabalho, também no Simples Nacional. Além disso, nós fizemos capacitação e a orientação desde o empresário, como também toda a equipe técnica das associações empresariais, a sua diretoria e presidente.
2: A FACISC lançou recentemente a edição 2026 do programa Voz Única, que consolida pleitos prioritários mapeados junto às associações empresariais catarinenses. A quem são destinadas estas reivindicações, presidente?
3: O Voz Única é uma plataforma onde consta as reivindicações e as demandas do setor produtivo catarinense. Nós há 16 anos entregamos aos candidatos, deputados estaduais, federais, senadores, governador. Então, a FACISC hoje se tornou a maior representatividade do setor produtivo catarinense.
2: Este é o presidente da FACISC, Federação das Associações Empresariais de Santa Catarina, Elson Otto. A lista completa dos pleitos estaduais e regionais apresentados pela entidade aos candidatos das eleições 2026 está disponível no site vozunica.com.br. Ficamos por aqui com o Minuto de Santa Catarina desta semana. Até logo.
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0: Na Nevasca, 1:23. Boa tarde. A melhor programação aqui da Serra Sul. É a voz da comunidade, agora são 1:23, mandar um abraço ali para a Rosângela de Souza Santos. Ô, querida, um grande abraço também para você. Muito obrigado aí pela, ela tá lembrando que amanhã é o Dia dos Pais, tá me dando aí os parabéns pela passagem do Dia dos Pais, né? Muito obrigado, que Deus também te dê muita saúde, tá bom, Rosângela? Um grande abraço aí para a nossa grande amiga de sempre, né? Tá sempre ligadinha aí na Nevasca FM, que Deus te abençoe aí, tá bom? Aquele abraço para você. Nosso amigo Tio Osmar Guimarães, que está numa carne ação de um porco aí, Tio Osmar, prometeu o torresmo aí na segunda-feira aí pra nós, né? É. Boa tarde, Tio Osmar.
6: Fala disso, que Osmar Guimarães tá aqui no, na Varginha, te mandar foto aí do torresmo, aqui na Varginha. Tá já do Francisco Piratão. Mande o Rick, né, pra nós aí, cara. Tamo, vou te mandar foto aí do porco, mas vamos comer torresmo.
7: Atenção para utilidade pública. Olha só, precisa-se de um capataz para trabalhar.
6: Fala, adiosa, adiosa. Os bar que mais tem um monte, né? Um pouco, meu. Amanhã eu vou te levar o torres. Mande uma escurriga em banana de demônio.
0: Tá bom, Tio Osmar. Tá na ponta do lápis aqui, tá? Tá aqui, Rick Renner, pra vocês aí que estão nessa carneação aí. Diz o Tio Osmar que vai trazer na segunda-feira aí o torresmo aí, né, Tio Osmar? Então tá bom. Um abraço, meu amigo. Tá aí, Rick Renner. Agora são 1:25. Boa tarde.

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1: Na Nevasca, 1h42. Estamos apresentando o nosso show da tarde nesse sabadão chuvoso aqui em São Joaquim, né? Vamos ver a temperatura, como é que está? Vamos ver se está baixando. Dá um F5 aqui, pessoal. 14 graus nesse momento, umidade relativa do ar 87%. Vamos dar um abraço lá para Rita de Cássia Antunes, ali do bairro Nossa Senhora Aparecida, né, Rita? Está ouvindo a Rádio Nevasca aí, muito obrigado pela companhia. Ah, quem está ouvindo também a Rádio Nevasca lá no Alecrim, né? Lá no Alecrim, no aqui de São Joaquim, no interior aqui de São Joaquim, no Alecrim, é o José Ayrton, aquele abraço pra vocês, Ayrton, ele gostaria de ouvir uma música do Gustavo Lima, qualquer uma do Gustavo Lima, tá bom, amigo, daqui a pouquinho a gente roda pra você, porque a Nevasca é a voz da comunidade, 1h43.

0: Estamos apresentando o nosso show da tarde, 1h57, 1h57. Grande abraço aí pra todos os pais, que amanhã é o dia dos pais, né? Assim que nem eu, graças a Deus, né? Que sou pai. Quero agradecer a Deus por eu ter vivido também ao lado de um grande homem que me deu a vida, meu pai, que Deus já tem lá ao seu lado. Faz mais de 20 anos que eu já perdi o meu pai, mas o que eu pude fazer dentro da minha consciência, a gente fez, né? E quem tem o seu pai que não dá valor, pai e mãe é só um, só isso que eu tenho para te dizer. São seus melhores amigos. Às vezes você pode ficar meio brabo com seu pai, meio reinando, seu pai te chama atenção, mas é pro seu bem, pode ter certeza. Sua mãe às vezes te chama atenção, mas são seus melhores amigos, são seu pai e sua mãe, pode ter certeza disso. É bom lembrar do seu pai com um presente? É bom, faça isso. Se você tem condições de dar um presente pro seu pai, dê um presente. Mas eu tenho certeza que um presente que o pai gosta de ganhar sempre de um filho, de uma filha, é um beijo, um abraço, ter respeito com os pais, né? Respeitar os pais acima de tudo, receber aquele abraço, aquele beijo, com amor, com carinho, do fundo do coração, é o melhor presente que um pai recebe, principalmente nessas datas do Dia dos Pais. 1h59, vamos até o Clima Terra chamar o Ronaldo Coutinho do Prado para saber do tempo, se continua chuva ou não, né, Ronaldo? Boa tarde, Ronaldo Coutinho.
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2: Boa tarde. E hoje ficou negativo no começo da madrugada. A menor foi em Bom Jardim, com 2 e 1 abaixo de zero. São Joaquim teve 1 negativo. Aqui no centro da cidade ficou em 1 grau. E pode ter alguma chance de chuva e maior chance na tarde e noite com ou sem trovada. Amanhã, domingo, a possibilidade de chuva é pequena. Se tiver alguma coisa no domingo, provavelmente mais ali no finalzinho, entre a tarde e a noite, podendo passar em branco. Quanto mais ao norte, na direção de Urupema, mais chance. Na segunda, também teremos condições de tempo bom, parte do dia, e provavelmente passa sem chuva. Na terça-feira, está indicando chuva e trovada ao longo do dia. Na quarta-feira, a chance de chuva é pequena, se tiver alguma... Não, mantém também a condição de chuva, seja de manhã ou de tarde, e depois melhora um pouco na quinta de madrugada e volta a ter chuva entre o final da manhã, tarde e noite. Ou seja, muita instabilidade nós vamos ter aí nos próximos dias. Hoje teremos uma tarde aí na faixa de 13, 12, 15, 13, 16 graus. Domingo fica mais agradável, 15, 17 graus. Na segunda-feira, uns 14, 12, 15 graus. Na terça-feira, entre 11 e 13. Na quarta-feira também. E na quinta, um pouquinho mais quente. Como podem ver, vai ser...

0: sobe e desce na temperatura na semana e todos os dias praticamente com chance de chuva. Da Climatera, Ronaldo Coutinho.
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4: Na Nevasca 12:03, boa tarde. 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

0: Estamos apresentando o nosso programa, o Show da Tarde Especial, hoje em homenagem ao Dia dos Pais. Você que está em casa, você que é filho, você que gostaria de prestar uma homenagem aí para o seu pai, fica à vontade, manda sua mensagem aí para nós. Quer escolher uma música aí para oferecer para o seu pai? Fica à vontade, manda aqui para nós no nosso WhatsApp, 49 991 178488. Você que tem seu pai, vai lá, aproveita. Dona Maria Inês está por aqui. Dona Maria Inês, um abraço para a senhora.
1: Tarde, adiós. Sou Maria Inês, daqui do bairro Jardim Caiçara. Eu tô mandando esse áudio para você para dar os parabéns pro Dia dos Pais. Que Deus abençoe você e tuas famílias que são pai, o teu filho e genro e da minha família, todos que são pai também, que estão escutando. E eu quero aquela música que fala em, não sei se é do Rick Rene, pai e filho. Eu quero que você rode para mim. Se daí não achar, arrume a secretária do Amado Batista. Eu ofereço para você e para todos os radialistas aí que são pai e para todos os pais que são pai da minha família, que estão escutando. E eu só escuto a Rádio Nevasca. Eu gosto muito do teu programa, gosto do programa de todos vocês. Eu não perco os programas, tá, Deus? Que Deus abençoe você. Feliz Dia dos Pais amanhã. Que você é uma pessoa boa, que eu quero bem de coração. Que Nossa Senhora da Aparecida bote a mão por cima de você e tua família e os anjinhos da guarda e Divino Pai Eterno. Tudo de bom, adeus. Amanhã aproveite o dia do teu, que é o Dia dos Pais, e peço por todos os meus amigos e todos os da família que são pai. Tudo de bom para todo mundo. Que Deus ilumine Nossa Senhora. Abraço, adeus. Tudo de bom. Tchau, amigo.
0: Tchau pra senhora.
1: Fico
0: também.
1: Com Deus aí.
0: Senhora também, que Deus fique com a senhora, que Deus lhe proteja também, cada dia da sua vida, né? Esteja sempre lhe guiando, tá bom, dona Maria Inês? Um abraço, parabéns também para todos os pais aí da sua família e obrigado pelas suas palavras carinhosas, suas palavras de Deus, né? Que a senhora sempre manda para nós aqui. Será sempre bem-vinda, que Deus o abençoe também a senhora, tá bom, dona Maria Inês? Forte abraço, fica com Deus. Tá aí a sua música, Mais Que Pai e Filho, com Rick Renner. 2:23, boa tarde.

0: vai voltar pro...
1: Estamos apresentando o nosso show da tarde nessa... Nesse sabadão, nessa tarde chuvosa aqui em São Joaquim, chovendo na cidade de São Joaquim, temperatura está aí na faixa dos 15 graus, umidade relativa do ar 87%, chovendo aqui em São Joaquim. Muito boa tarde para você, obrigado pela companhia, pelo carinho. A melhor programação, você sabe, é a 104,1. Manda sua mensagem para nós, que eu mando aquele abraço para você, aquele alô. Quer escolher uma música aí de sua preferência, quer mandar um recadinho aí para o seu pai pela passagem do Dia dos Pais, fica à vontade. É o 49-991-17-8488. Nevasca é a voz da comunidade.
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1: Tempo e temperatura. Temperatura 15 graus, tempo com chuva em São Joaquim. Boa tarde.
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1: Na Nevasca, faltando 15 para as 3. 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É a voz da comunidade. Olha só, pessoal, utilidade pública. Oportunidade de emprego. Atenção, você que está desempregado. A Florestal Santa Luzia está contratando homens para trabalhar no ramo de produção de madeiras. Não é necessário possuir experiência. Está contratando também mecânico de manutenção e estágio, né, estagiário de nível técnico de elétrica, eletrotécnica ou eletromecânica. De segunda a sexta-feira, das 8 da manhã ao meio-dia e da 1 hora da tarde às 5h48. Boa remuneração. A empresa oferece ainda transporte, almoço, bonificação por assiduidade e seguro de vida. Os interessados entrarem em contato diretamente na empresa na rodovia SC 114, quilômetro 6, zona rural, ou pelo telefone 49-3233-3050. Repetimos, 49-3233-3050. Tá aí, então, oportunidade de emprego para você. Rádio Nevasca, a voz da comunidade, Bruno Marrone, Henrique e Diego, esqueci você. Faltando 14 para as 3, boa tarde, é o show da tarde.

o nosso show da tarde nesse sabadão chuvoso, chuvoso, né? Tá chovendo em São Joaquim, Hugo e Guilherme, vazou na Braquiária aqui na nossa programação. Agora são 3 horas mais um minutinho.

0: 15:1. Atenção, olha só, pessoal. Oportunidade de emprego. Precisa-se de capataz para trabalhar em fazenda de gado na área rural aqui de São Joaquim, próximo a Santa Isabel. Requisitos: que saiba trabalhar com trator, gado e cavalos. Interessados, entrar em contato no 49 991810808. Repetimos: 49 991810808. Então tá aí, então, oportunidade de emprego para você que está desempregado. Aproveita, né? Aproveita a oportunidade de emprego que estamos anunciando aqui pela Nevasca FM. Vamos até o Clima Terra novamente com Ronaldo Coutinho. Coutinho, e o tempo, Ronaldo? Boa tarde.
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2: Boa tarde. E hoje ficou negativo no começo da madrugada. A menor foi em Bom Jardim, com 2 e 1 abaixo de zero. São Joaquim teve 1 negativo. Aqui no centro da cidade ficou em 1 grau. E pode ter alguma chance de chuva e maior chance na tarde e noite com ou sem trovada. Amanhã, domingo, a possibilidade de chuva é pequena. Se tiver alguma coisa no domingo, provavelmente mais ali no finalzinho, entre a tarde e a noite, podendo passar em branco. Quanto mais ao norte, na direção de Urupema, mais chance. Na segunda, também teremos condições de tempo bom, parte do dia, e provavelmente passa sem chuva. Na terça-feira, está indicando chuva e trovada ao longo do dia. Na quarta-feira, a chance de chuva é pequena, se tiver alguma... Não, mantém também a condição de chuva, seja de manhã ou de tarde, e depois melhora um pouco na quinta de madrugada e volta a ter chuva entre o final da manhã, tarde e noite. Ou seja, muita instabilidade nós vamos ter aí nos próximos dias. Hoje teremos uma tarde aí na faixa de 13, 12, 15, 13, 16 graus. Domingo fica mais agradável, 15, 17 graus. Na segunda-feira, uns 14, 12, 15 graus. Na terça-feira, entre 11 e 13. Na quarta-feira também. E na quinta, um pouquinho mais quente. Como podem ver, vai ser um sobe e desce na temperatura na semana. E todos os dias, praticamente, com chance de chuva. Da Climatea, Ronaldo Coutinho.
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0: Na Nevasca 3:06, boa tarde. 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
8: Na Nevasca 3:23, boa tarde. Estamos apresentando o show da tarde pela Nevasca FM. É a voz da comunidade.

É o nosso show da tarde, agora são 3:37, 3:37, chovendo em São Joaquim. Muito boa tarde para você, porque a Rádio Nevasca é a voz da comunidade.

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10: Na Nevasca, agora, nesse momento aqui em São Joaquim, tem 15 graus chovendo nesse momento.
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10: Na Nevasca, faltando 4:19. Boa tarde. A sua melhor programação aqui na Serra Sul é a Nevasca FM. É a melhor companhia, principalmente hoje. Tá chovendo em São Joaquim nesse sabadão, tarde de sábado. Adilson Alves com vocês, muito boa tarde. É, vamos que vamos. Olha só, pessoal, utilidade pública, oportunidade de emprego. A Florestal Santa Luzia está contratando homens para trabalhar no ramo de produção de madeira. É isso mesmo, não é necessário possuir experiência. Está contratando também mecânico de manutenção e estagiário de nível técnico de elétrica, eletrotécnica ou ainda eletromecânica. De segunda a sexta-feira, das 8 da manhã ao meio-dia e da 1 hora da tarde às 5h48 da tarde. Boa remuneração. A empresa oferece ainda transporte, almoço, bonificação por assiduidade e seguro de vida. Os interessados entraram em contato diretamente na empresa, na rodovia SC 114, quilômetro 6, zona rural, ou pelo telefone 49-3233-3050. Repetimos, 49-3233-3050. Rádio Nevasca é a voz da comunidade, o show da tarde, 15 graus nesse momento aqui em São Joaquim, 15 graus, está chovendo. Faltando 18 para as 4, boa tarde.
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1: Boa tarde. E hoje ficou negativo no começo da madrugada. A menor foi em Bom Jardim, com 2 e 1 abaixo de zero. São Joaquim teve 1 negativo. Aqui no centro da cidade ficou em 1 grau. E pode ter alguma chance de chuva e maior chance na tarde e noite com ou sem trovada. Amanhã, domingo, a possibilidade de chuva é pequena. Se tiver alguma coisa no domingo, provavelmente mais ali no finalzinho, entre a tarde e a noite, podendo passar em branco. Quanto mais ao norte, na direção de Urupema, mais chance. Na segunda, também teremos condições de tempo bom, parte do dia, e provavelmente passa sem chuva. Na terça-feira, está indicando chuva e trovada ao longo do dia. Na quarta-feira, a chance de chuva é pequena, se tiver alguma... Mantém também a condição de chuva, seja de manhã ou de tarde, e depois melhora um pouco na quinta de madrugada e volta a ter chuva entre o final da manhã, tarde e noite. Ou seja, muita instabilidade nós vamos ter aí nos próximos dias. Hoje teremos uma tarde aí na faixa de 13, 16 graus. Domingo fica mais agradável, 15, 17 graus. Na segunda-feira, uns 12, 15 graus. Na terça-feira, entre 11 e 13. Na quarta-feira também. E na quinta, um pouquinho mais quente. Como podem ver, vai ser um sobe e desce na temperatura na semana e todos os dias praticamente com chance de chuva. Da Climatea, Ronaldo Coutinho.
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1: Bueno, nada nasce por acaso. Mauro Moraes, essa pessoa maravilhosa, um dos melhores compositores, um dos grandes compositores. Porque nós temos essa relação de amigos, nos visitamos, e grande parte o Mauro vem me visitar. E conhecendo um pouco da minha vida, criou uma história em cima do meu cavalo baio, da minha vida, do que eu sou, da minha namorada. É muito bom. Milonga, abaixo de Mauro.

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É com muito orgulho que eu fiz estes versos galponeiros e entreguei com muito carinho para este meu irmão, para este cantor de fundamento da terra dos Marechais. E olha o embalo que vão essas cordeonas, mano, velho, ó. Luciano Maia e Nielsen Santos. Verdadeiros defensores da música de raiz.

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1: Boa noite. Amanhã, domingo, a possibilidade de chuva é pequena. Se tiver alguma coisa no domingo, provavelmente mais ali no finalzinho, entre a tarde ou a noite, podendo passar em branco. Quanto mais ao norte, na direção de Urupema, mais chance. Na segunda, também teremos condições de tempo bom, parte do dia, e provavelmente passa sem chuva. Na terça-feira, está indicando chuva e trovada ao longo do dia. Na quarta-feira, a chance de chuva é pequena, se tiver alguma... Não, mantém também a condição de chuva, seja de manhã ou de tarde, e depois melhora um pouco na quinta de madrugada e volta a ter chuva entre o final da manhã, tarde e noite. Ou seja, muita instabilidade nós vamos ter aí nos próximos dias. Hoje teremos uma tarde aí na faixa de 13, 12, 15, 13, 16 graus. Domingo fica mais agradável, 15, 17 graus. Na segunda-feira, uns 14, 12, 15 graus. Na terça-feira, entre 11 e 13. Na quarta-feira também. E na quinta, um pouquinho mais quente. Como podem ver, vai ser um sobe e desce na temperatura na semana. E todos os dias, praticamente, com chance de chuva. Da Climatea, Ronaldo Coutinho.
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1: Essa é uma canção de um colega de profecias. É uma canção do nosso inesquecível Alceixas.

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2: Boa noite. Amanhã, domingo, a possibilidade de chuva é pequena. Se tiver alguma coisa no domingo, provavelmente mais ali no finalzinho da entre a tarde ou a noite, podendo passar em branco. Quanto mais ao norte, na direção de Urupema, mais chance. Na segunda, também teremos condições de tempo bom, parte do dia, e provavelmente passa sem chuva. Na terça-feira, está indicando chuva e trovada ao longo do dia. Na quarta-feira, a chance de chuva é pequena, se tiver alguma... Mantém também a condição de chuva, seja de manhã ou de tarde, e depois melhora um pouco na quinta de madrugada e volta a ter chuva entre o final da manhã, tarde e noite. Ou seja, muita instabilidade nós vamos ter aí nos próximos dias. Hoje teremos uma tarde aí na faixa de 13, 16 graus. Domingo fica mais agradável, 15, 17 graus. Na segunda-feira, uns 12, 15 graus. Na terça-feira, entre 11 e 13. Na quarta-feira também. E na quinta, um pouquinho mais quente. Como podem ver, vai ser um sobe e desce na temperatura na semana e todos os dias, praticamente, com chance de chuva. Da Climatera, Ronaldo Coutinho.

0: Viva o Renato!
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1: Boa noite. Amanhã, domingo, a possibilidade de chuva é pequena. Se tiver alguma coisa no domingo, provavelmente mais ali no finalzinho da entre a tarde ou a noite, podendo passar em branco. Quanto mais ao norte, na direção de Urupema, mais chance. Na segunda, também teremos condições de tempo bom, parte do dia, e provavelmente passa sem chuva. Na terça-feira, está indicando chuva e trovada ao longo do dia. Na

0: um pouquinho mais quente. Como podem ver, vai ser um sobe e desce na temperatura na semana e todos os dias praticamente com chance de chuva. Da Climatera, Ronaldo Coutinho.
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metade do chão. Agradeça ao Criador. Quando crescer, domando vai entender por que é que um aporreado não se amansa e não se rende. É que humildade, quem não tem é uma desgraça. Quanto mais o tempo passa, mais o tipo desaprende. Quando crescer, usa tua inteligência pra defender a inocência que toda criança tem. Como barranca de rio que cresce por dentro, o homem com sentimento, a alma cresce também.

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1: A senhora dança com Madre Maria. Padre José, só vamos bem devagarinho, porque o tempo

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